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0: Tá muito baixo, eu quero mais um pouquinho de volume, pode ser? 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
5: 9 e 18.
6: 9 e 17.
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5: 9 e 18 agora.
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0: semana, meus amores, minhas coisas mais fofas e lindas desse mundo de meu Deus. Você fica ligado aí, porque daqui a pouquinho a nossa galera volta a falar ao vivo lá diretamente do Parque de Exposições, onde a gente tá fazendo essa cobertura legal, essa cobertura completa da 40ª Exposição Agropecuária de Uruaçu, que tá sensacional. Começando hoje, um dia diferente, um dia mais voltado pra criançada, né? Um dia em que temos atrações infantis e o pessoal deixa pra levar a turma, levar a meninada hoje, no dia de hoje, né? Claro que dá pra levar ele todo dia, né? Mas hoje é o dia voltado pras crianças.
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0: Pois é, e nesse assunto, vamos dar aquele pulinho lá, né? O saltozinho lá na 40ª Expo Agro. Vamos ver com quem que eu vou falar agora. Alô?
2: Alô, alô, Marco Brito na voz.
0: Fala, Marquinho, como é que você tá?
2: Rapaz, aqui tá bom demais, igual o Via Nova Era, viu? Não para de chegar gente, a criançada tá animadíssima, o show já começou, viu, José? E a criançada tá daquele jeito.
0: Bom demais, que legal, cara, que legal, que legal, que legal. Bom demais. Bom demais. Nova Era aí na cobertura total e completa. Ô, Marquinhos, o show começou agora e fala um pouquinho do show aí. O show é voltado realmente para as crianças hoje, né?
2: Criançada, fui lá no meio da galera, tava tendo até a apresentação do Mário e do Luigi. Pois é, hoje a apresentação é da Guerreiros do K-Pop, né, Dani? Guerreiros do K-Pop, é isso aí. Então hoje é uma apresentação bem especial, criançada, igual eu falei, tá aqui em peso. E ainda dá tempo, gente, vem pra cá, vem cá, tem muita comida diferente, tem os brinquedos aqui também. E o show tá rolando aqui, tá com tudo.
0: Que legal, bom demais. 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
0: Essa outra aí é com você, viu, meu gatão?
3: 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E ouvir a Nova Era FM
0: é bom demais.
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10: 9:43.
11: 9:43.

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0: Bora lá, bora lá. Vamos ver o que tá rolando. Será que é o Marquinhos, é o Betinho? Quem é que vai falar comigo? Fala comigo, meu bebezão!
2: Bora, gato! Boa noite! Já estamos de volta ao vivo do Parque Agropecuário de Uruaçu, na 40ª Expo Agro. O Joster!
0: Fala comigo!
2: Cara, que clima gostoso que tá aqui no parque, aquele friozinho maravilhoso. E o seguinte, você que está em casa ainda, fazendo o quê, né, Marquinho? Vem pra cá. No palco tá rolando aquele show fantástico pra criançada. O camarote lá já tá pronto, entendeu? O parque aqui pra os brinquedos pra criançada se divertir tá lindo, tudo iluminado. Os stands já nesse momento recebendo as pessoas, né, que estão passando por aqui. E claro, não deixe de passar no nosso stand Nova Era, porque a gente tá aqui, toda a família Nova Era, para receber você com muito carinho. Então passe por aqui, tira uma foto aqui ao lado do balão, no nosso painel, entendeu? Vamos bater papo, vamos tirar foto. Ah, já teve por aqui um ouvinte da Nova Era, que vou passar pro Marquinhos, ele vai falar o nome dela, e é conhecida da família Nova Era.
3: Salve, salve, estamos de volta. Seguinte, a Lala deu uma passadinha aqui no nosso stand. Todos os dias ela participa de todos os programas. Eu acredito que até no seu, né, José?
0: E também, com certeza.
3: Denise Brito passou por aqui, tá nos prestigiando aqui. O pessoal tá gostando de encostar aqui na Nova Era. E não deixa de também vir em casa nos prestigiar com a sua presença. Vem, eu participo aqui das nossas brincadeiras a partir de amanhã, né, Betinho? Já tem? A partir de amanhã já vai ter história balão, vai ter sorteio. Para balé sábado? Olha, eu passando informação equivocada para vocês. Mas não deixe de passar aqui pra gente trocar uma ideia e vai que você fala ao vivo aqui conosco.
2: Tá chegando aí, vamos bater um papo aqui. Opa! Tá chegando aí, vamos lá, vamos bater um papo. É, também não. Rapaz, o pessoal tá correndo aqui, viu, Tchosta? Quando eu ver que o trem tá ao vivo, aí o pessoal corre, né?
0: Ah, ó. Pessoal, Helena, não é fácil,
2: tá lá,
0: não.
2: Que tem uma barraca ali, o pessoal de Santa Helena tá ouvindo a gente lá. Olha que bacana, hein?
0: O
2: pessoal de Santa Helena.
0: Santa Helena, Goiás, Brasil.
2: Tá com uma barraca aqui com um lanche aqui dentro, né?
0: Que delícia.
2: E aí o seguinte, tá ouvindo a Nova Era lá na barraca, olha que legal.
0: Bom demais. Aí você tem que pegar uns que já tomou uns golinhos, que aí ele fica mais solto pra falar.
2: Isso é verdade, viu, Justin? Mas é o seguinte, eu tô vendo que tem umas calguels ali, cara. As meninas tá de calça, tá de cinto.
0: Amo.
2: Tá de bota.
0: Adoro.
2: Tá de chapéu.
0: Fico louco.
2: E aí o seguinte, não sei se é seu número, tá, Justin?
0: Qualquer um é meu número, pode ter certeza.
2: Ah, é? Oh, que maravilha. Vai, Brasil.
0: Brasil. Vambora pra cima, meu amado.
2: Eu sou candidato da Rainha do Rodeio, essas aí? Vamos saber aqui, Joyce. Vamos chegar nas meninas aqui. Vamos ter um papo com essas meninas para saber se elas é daquela comissão aí que vai estar participando da escolha da rainha e princesa do rodeio, né? Olha que maravilha. Vamos saber, né, Marquinhos? Ó, é o seguinte, já tem o nome de alguém das... Aqui perto de mim, aqui, ó. Pertinho de mim, virado pra lá, pro balão, pra gente sair com o balão de fundo. Vamos saber o seguinte, Joster, agora eu tô bonito na fita, meu irmão.
0: Você já é diferenciado, né? Ainda mais bem acompanhado.
2: Ó, eu acho que eu tô agora aqui sabendo, porque eu vou saber o nome dessas meninas e que time é esse, né? Boa noite, bem-vindo à Nova Era. Qual é o teu nome, tua graça?
4: Boa noite, tudo bem? Eu me chamo Heloísa Teixeira.
2: Heloísa Teixeira. Mas vocês vão participar de algum concurso, de alguma coisa? Fala aí, fala tudo pro tio aqui.
4: Sim, nós somos candidatas do concurso da Rainha do Rodeio de Uruaçu. 2026 e estamos contando com o apoio de todo mundo, viu?
5: Então vamos fazer o seguinte, eu vou deixar o espaço da Nova Era para você convidar a galera toda para vir te ver, ué.
4: Oi, gente, tudo bem com vocês? Heloísa aqui de novo, eu quero convidar vocês amanhã, todo mundo, às 8 horas da noite aqui na Pecuária para prestigiar a gente, participar, ver a gente dançar, desfilar. Vem quem vai ser a nova rainha. Então aguardo todo mundo aqui amanhã, às 8 horas da noite.
0: Que beleza!
5: Aí, Josinha, a menina de bonita ainda fala bem, hein?
0: Com certeza.
5: Deixa eu saber o nome da próxima aqui. Boa noite, bem-vinda à Nova Era. Qual é o teu nome? Qual é a tua graça?
6: Boa noite, galera. Meu nome é Eduardo Andrade. Eu também sou uma das candidatas à Rainha da Pecuária 2026.
0: Linda também.
5: Eu convido a galera pra vir te ver.
6: Gente, eu conto com a presença de todos vocês pra vir prestigiar a gente nesse momento tão importante.
5: Obrigado. E vou saber o nome da outra aqui, viu, Tchossê? Boa noite, bem-vinda à Nova Era.
7: Boa noite, muito obrigada. Eu sou a Vitória Adele. Eu estou participando do concurso Rainha do Rodeio 2026 aqui em Uruaçu. Vai acontecer amanhã, né, dia 1º de julho. E eu conto com a torcida de todos vocês para vir nos prestigiar, que vai ser um show incrível.
5: Tá certo, agora tá do meu lado. Vamos saber aqui. Boa noite, bem-vinda à Nova Era.
8: Boa noite, muito obrigada.
5: Qual é o teu nome? Convida a galera.
8: Meu nome é Maria Cecília, estou participando do concurso Rainha do Rodeio de 2026 aqui de Uruaçu. E eu gostaria de convidar vocês para virem me prestigiar.
0: Olha aí.
8: Aqui no concurso amanhã, 8 horas da noite.
5: Tá certo, Josi. Eu quero desejar a vocês sucesso, muita sorte e, claro, muita beleza amanhã no desfile, tá bom? Parabéns! É isso aí, Josi. As meninas bateu um bolão aqui com a gente aqui. Realmente, a gente agradece com muito carinho e desejar pra ela, né, Dulce, muito sucesso, né?
0: Com certeza.
5: Ganha a mais bonita, a mais inteligente, a quem tiver mais desenvoltura lá na passarela, né, Dulce?
0: Com certeza. É amanhã, então, como ela falou, então tá todo mundo convidado pra votar. Eu queria saber como é que faz pra votar. Eu não sei como é que faz pra votar, mas eu vou descobrir aqui. Daqui pra meia-noite eu descubro.
5: Tá certo, mas com certeza os jurados, viu, Tchuster, vai ter muito trabalho pra escolher essas meninas, viu? Realmente é um time fantástico. Vale a pena vir amanhã pro baile aqui na 40ª Expo Agro de Uruaçu. 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Josi, um bom descanso para você, a gente se encerra por aqui e amanhã, a partir das 14 horas, estamos aqui ao vivo. Até lá, fica com Deus.
0: Valeu, obrigado, meu gatão. Meus amores, eu também vou ficando por aqui.
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0: Com Deus, até amanhã, se Deus quiser e ele adquirir. Tchau, Zarpei, que a beira, campeona, pique a mula, capeu, boi, todo mato, fui!

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4: Nova Era, 9:30. 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

0: 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Ô, Gê, bom fim, bom dia, Gê. Como é que você tá? Tranquila, tudo jóia? Já mandou aqui a frase premiada, já tá participando, viu, minha amiga? Feliz quarta-feira pra você. Que bom ter você aqui, hein, Gê? Tava com saudade de você. Some não, tá? Fica aqui comigo, me fazendo companhia, bom demais. Gente, eu quero parabenizar aqui a filha da minha amiga Cida Borges, Carmen Micaele. Tá colhendo hoje mais uma rosa no Jardim da Existência, né? E rogo a você, minha linda, que Deus te abençoe, te dê muita paz, saúde, sucesso, muitos anos de vida. Que Deus te proteja toda a sua trajetória, tá? A filha da minha amiga Cida Borges, a Carmen Micaele, a mãe da Heleninha, a Helena, a nossa ouvinte número um, a minha ouvinte daqui, que eu amo demais, sempre ouvi o áudio que ela manda aqui pra mim, muito fofinha. E aí, ela tá oferecendo, a Cida Borges tá oferecendo a música com o Fábio de Melo, padre Fábio de Melo, Te Desejo Vida, né, em homenagem à filha dela, Carmen Micaele. E a Heleninha também, deixa eu ver o que a Heleninha pediu aqui rapidinho, gente.
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0: Ô, princesinha, já entendi a sua música, vou tocar aqui, eu deixei uma atrás da outra, tá? Vai aí, Padre Fábio de Melo, Te Desejo Vida, né? A da minha amiga Cida Borges pra sua filha Carmen Micaele, que tá fazendo aniversário hoje. E Roberto Carlos, como é grande meu amor por você, da Heleninha, filha, né, Cida? Vê se eu tô certa aí. E a gente vai ouvir aí os parabéns pra Carmen Micaele.

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1: É isso aí, feliz aniversário, minha linda, tá? Que Deus te abençoe nessa manhã de quarta-feira, dia 1 de julho. Que Deus te abençoe, aproveita esse dia. E vamos lá, Roberto Carlos, como é grande o meu amor por você. E logo em seguida, Padre Fábio de Melo, te desejo vida, um ótimo dia pra você.

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1: Drops do Pet no ar, e hoje a gente vai falar de uma raça que muita gente confunde com o Collie, o Shetland Sheepdog, também conhecido como Sheltie. Ele parece uma versão menor do famoso Lassie, mas tem personalidade própria. É um cão extremamente inteligente, observador e com grande facilidade para aprender comandos. Além disso, é muito apegado à família e costuma criar vínculos fortes com os tutores. Como foi desenvolvido para o pastoreio, gosta de ter tarefas e estímulos mentais. É o tipo de cão que adora participar da rotina da casa e está sempre prestando atenção em tudo o que acontece ao redor.

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10: Oi, de volta por aqui com o seu Bom Dia Alegria, 9 horas e 50 minutos por aqui, o tempo tá passando rápido, hein? 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É isso aí. Ô Margarete, bom dia, um ótimo dia para você que está sintonizada em São Vicente. Muito obrigada pela companhia. A Elisete Franco também aqui na Avenida Santana, sempre ligadinha com a gente. A Gê Bonfim tá por aqui dando bom dia. Beijo para você e pra Aline. Eu tô ligadinha com vocês todos os dias. Deixa eu ver quem tá mais por aqui. O Reni tá por aqui. O Reni já pediu aqui, deixa eu ver o que ele mandou aqui. O Reni, bom dia.
11: Olá, bom dia. É, eu gostaria de ouvir a música de Chico e Rei, Chico Rei Paraná.
10: Certo.
11: É o Boêmio do Colarinho Branco. E quero participar do sorteio aí.
10: Ah.
11: Né, da Excel Celular. Revendedora de motos elétricas de Uruaçu e região.
10: É isso aí, tá valendo, né, Reni? A frase é um pouquinho complicada, mas com o tempo a gente vai pegando o jeito, né? Até eu aqui me complico com a frase, mas tá certo, viu? Você tá participando aqui da promoção. Feliz quarta-feira, amigo. Tua música, a gente toca. Um ótimo dia pra você.

0: problema que tem.
1: Salva de palmas para o teu nome dele. Pode ir. Obrigado, meu irmãozinho. Deus abençoe você. Muito sucesso, tá?

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4: Oiê, bom dia, bom dia, bom dia. De volta por aqui com a sua programação. E hoje com a Aninha na cozinha, ela traz aí uma cocada mole na taça, né? Você que gosta de uma receita sempre nova, algo bom pra fazer aí no fim de tarde ou no café da manhã, a cocada mole na taça deve ser uma delícia. Já fiquei com água na boca. Anota aí, pega o papelzinho, uma caneta e anota aí pra você fazer depois, tá bom? A Elizabeth tá por aqui. Elizabeth, bom dia, minha linda. Já tá participando da promoção, tá? Eu tô aqui torcendo pra alguém levar esse Pix de sexta-feira, tá? E mais Simone Mendes, saudade proibida, 10 horas e 7 minutos por aqui. Um ótimo dia.
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8: Hoje tem sobremesa no Aninha na cozinha. Cocada mole na taça, você já fez? Fica tão gostosa essa cocada. Vamos precisar de uma lata de leite condensado, uma xícara de chá de água, uma xícara de chá de açúcar, 200 gramas de coco ralado, um vidro de leite de coco, 200 ml, canela em pau para decorar e cravos da Índia para decorar se você quiser. Misture todos os ingredientes em uma panela e leve ao fogo baixo, mexendo sempre por 20 minutos pelo menos, ou até engrossar e obter ponto de doce mole. O processo é bem parecido, como se você fosse fazer um brigadeiro. Que delícia! Coloque em seguida em tacinhas individuais ou em uma compoteira e deixe esfriar. Decore com a canela em pau e os cravos da Índia. Depois, sirva geladinha ou em temperatura ambiente. Enjoy!
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2: 10h25. Oi, por aqui com seu Bom Dia Alegria, com muita música pra você.
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2: Oi, gente, tô de volta por aqui na sua rádio Nova FM 99.5, a mais gostosa do Goiás. Ó, já vim aqui trazer uma curiosidade pra você. Eu sou muito curiosa, então como eu sou curiosa, eu vou atrás das coisas que eu quero saber. Esses dias eu descobri que o arco-íris é completo, né? Não é só um pedaço, uma banda, como eu via. E achei muito interessante. E o que eu achei interessante aqui é que o nosso cérebro, ele nunca desliga completamente. Você sabia disso? O nosso cérebro, ele nunca desliga completamente. Mesmo quando a gente está

0: parece que eu andei 300 quilômetros de distância a pé, correndo. Deve ser por isso, viu, ô Elizabeth? Bom dia pra você. Você viu aí, né? O nosso cérebro não desliga completamente. Ele fica aí trabalhando a noite inteira. Ele fica ativíssimo enquanto a gente tá dormindo. Ele tá lá acordado trabalhando. E aí eu sempre falo assim, gente, eu acordo tão cansado. E é isso aí, gente. É porque eu fecho meus olhos e meu cérebro tá lá e pra cá, andando, rodando a cidade de Iruaçu. Entendeu? Correndo. E eu acordo com cansaço. É isso. É isso. E viu, essa curiosidade muito boa. Então, se você também é curioso como eu e quer descobrir, tem alguma curiosidade, manda pra cá. Ou então manda alguma curiosidade que você acha interessante, que a gente troca de ideia aqui, tá bom? O Valdemes tá por aqui. O Valdemes, bom dia, tudo bem? Feliz quarta-feira pra você. Bom dia, Alegria. Bom dia, Lene. Toca uma música aí com Bruno e Marrone. Ai, que vontade. Ofereço para todos os ouvintes, principalmente os ouvintes de Barro Alto, Valdemes. Um beijo, um abraço bem grandão para toda essa galera linda aí de Barro Alto, viu? Valdemes, feliz quarta-feira para você, viu? Um feliz mês de julho aí que se inicia para todos vocês. E a gente vai ouvir Bruno e Marrone, ai que vontade, depois das dicas da Casa e Design. Um ótimo dia para você. 10 horas e 28 por aqui.
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2: Casa e Design. Se você observar as tendências mais recentes, vai perceber que as linhas retas estão dividindo espaço com as formas orgânicas. Espelhos arredondados, mesas com cantos curvos, sofás mais fluidos e objetos com formatos irregulares estão em alta. E existe uma explicação para isso. As curvas trazem sensação de acolhimento e movimento. Elas suavizam o ambiente e deixam a decoração mais leve. Mesmo uma pequena peça com formas orgânicas já consegue mudar a energia visual de um espaço.
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Muitas vezes a vida nos coloca diante de uma escolha difícil. Permanecer onde já não somos felizes ou partir sem garantia de que encontraremos algo melhor. O medo do fracasso faz muita gente permanecer em lugares, relacionamentos e situações que já não fazem sentido há muito tempo. Não porque estejam bem, mas porque o desconhecido assusta mais do que a infelicidade que já se conhece. O problema é que o tempo não para enquanto decidimos. Ele passa e aos poucos os sonhos vão sendo adiados, as vontades vão sendo sufocadas e a esperança vai perdendo espaço para a acomodação. Nem toda mudança traz sucesso, mas toda permanência por medo traz arrependimentos silenciosos. Às vezes, fracassar tentando construir uma vida melhor ensina mais do que passar anos preso em uma realidade que já deixou de fazer seu coração sorrir. Porque no fim, o maior risco nem sempre é dar errado. O maior risco pode ser olhar para trás e perceber que você nunca teve coragem de descobrir até onde poderia chegar.

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1: 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Eita, e assim chegamos mais no final de um Bom Dia Alegria por aqui. Gente, desejo pra vocês um mês de julho maravilhoso, com muita alegria, muita bênção e muita presença de Deus sobre a vida de vocês, tá? Feliz quarta-feira e amanhã, se assim Papai do Céu permitir, estarei de volta aqui com muita música boa e muita alegria pra você. Fique agora com o Jornal Virou Notícia, com aquela notícia quentinha pra você. Tchau, tchau e até amanhã.

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2: 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A seleção brasileira já conhece o seu adversário das oitavas de final da Copa do Mundo. Será a seleção da Noruega, que jogando ontem contra a seleção da Costa do Marfim, venceu o jogo pelo placar de 2-1. E o Brasil nunca venceu a Noruega. Em 4 partidas disputadas desde 1988, foram 2 derrotas e 2 empates. A única partida disputada em Copas do Mundo aconteceu no dia 23 de junho de 1998 na Copa da França. E o Brasil foi derrotado pelo placar de 2-1. Os demais jogos, amistosos, Noruega 1, Brasil 1, Noruega 4, Brasil 2 e Noruega 1, Brasil também 1. Último amistoso disputado no dia 16 de agosto de 2006. Enquanto isso, o jogador Paquetá está fora da Copa do Mundo. Exames feitos no atleta indicam uma lesão de grau 2 no músculo posterior da coxa esquerda. Assim sendo, o atleta não será cortado, mas não terá condições mais de entrar em campo na Copa do Mundo.
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4: 11:02.
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1: Onze e três. Quarta-feira, 1º de julho de 2026. Muito bom dia a você que está aí do outro lado acompanhando a programação da Rádio Nova Era FM. Muitíssimo obrigada pela credibilidade, pelo carinho da audiência, pelas participações. Vocês, ouvintes fiéis de todos os dias. Ótimo dia para você. A partir de agora, você acompanha conosco, Virou Notícia, até o meio-dia. Dilma Brito e Cássia Paula já estamos aqui na bancada do Virou Notícia. Daqui a pouquinho o vereador Jonathan Fernandes estará por aqui também. Ele está cumprindo compromisso aí lá no Parque de Exposições Agropecuária. E essa é a vida de um político, né? Na mesma hora que está aqui, já tem que estar lá. Na segunda-feira a sessão foi pela manhã e ele estava na sessão lá da Câmara, teve que sair correndo para vir ao Virou Notícia. E é assim, essa é a vida de um político. Nosso telefone está liberado para você interagir conosco, participar. 3357-1549. E aí já estamos em clima de festa, né? Há alguns dias, vamos assim dizer, porque as homenagens, as comemorações já estão acontecendo desde alguns dias. Teve início ontem a nossa 40ª Expo Agro. Por sinal, Dilma Brito não esteve por lá ontem, mas irei, né? E aí eu estou sabendo, porque a Rádio Nova Era está fazendo total cobertura, que ontem teve uma movimentação boa, né? Vários pais, várias mães levaram aí as suas crianças para estarem se divertindo ali com o show infantil que aconteceu nessa abertura, nesse início da festa, né? E aí, cada dia a expectativa é maior. Hoje, por exemplo, tem aí a escolha da rainha da pecuária, também da princesa, e acontecerá o grandioso show da dupla Rio Negro e Solimões, né? Que, aliás, é muito querida aqui no nosso estado de Goiás. Já estiveram aqui em Uruaçu, essa dupla já esteve aqui e todo mundo gosta. Quem é que não gosta, né? E eu já chamo a Cássia Paula para dar o seu alô de bom dia aqui. Mais uma vez, bem-vinda. Bom dia, Cássia.
2: Bom dia, Dilma Brito. Bom dia aos nossos queridos ouvintes da Nova Era FM. Virou notícia, é um prazer imenso estar aqui com você. Novo mês, 1º de julho. E é muito bom começar esse mês aqui na presença dos nossos queridos ouvintes.
1: É isso mesmo. O mês de julho, inclusive, hoje, mais precisamente, dia 1º, né? O início do julho amarelo. O julho amarelo é em defesa aí das hepatites virais, né? E aí a gente tem também a campanha do Julho Verde. Julho Verde é uma campanha pro tratamento aí do câncer. Câncer de cabeça e pescoço. É isso aí, é isso mesmo. E aí, por falar nisso, a gente volta a falar da vacinação, né? Contra a influenza, lembrando que porque, como dissemos já no Virou Notícia, é um mês, julho começa, agora é mês de férias, mês das temporadas, mês das festividades, né? Acaba aí as festas juninas, mas começa as festas aí do período de férias, né, Cássia? E aí, muita aglomeração, é interessante que se previnam, né, contra as viroses, contra todo tipo de vírus. É claro que nós não estamos falando que quem tomar a vacina não vai ter nada, não vai gripar, não vai isso, não vai... Gente, mas é comprovado cientificamente que a vacina, ela previne sim de alguns vírus que causam a gripe complicada, né? Vamos assim dizer, complicações durante aí a gripe. Porque tem pessoas que pegam uma gripe comum, mas tem pessoas que têm complicações porque são outros tipos de vírus que a vacina, ela protege contra esses vírus, tá? Então não deixe de tomar, você que ainda não tomou. Tem gente que fala assim: ah, eu não vou tomar não, porque quando eu tomo eu fico mais gripada ainda. Não pense assim, gente. Não pense assim, é comprovado cientificamente.
2: E é isso mesmo, Dilma. E é importante frisar que essas iniciativas do Julho Amarelo e do Julho Verde é pra, na prevenção mesmo, no controle, como a Dilma disse, das hepatites, e o Julho Verde na prevenção e chamando atenção para esses casos de câncer de cabeça, de pescoço. São tumores que atingem áreas da língua, da garganta, da laringe, da faringe. Então, esses alertas servem para não só para combater, mas para despertar as pessoas para essa luta, né? E é muito importante.
1: Com certeza. E aí a gente também faz aqui o nosso papel, né? De estar alertando, de estar lembrando, de estar, enfim, cutucando cada ouvinte aí, porque é uma situação, assim, de extrema importância. Quero mandar um abraço aqui. Eu esqueci ontem, mas hoje eu não esqueço não, viu? Para Valdeci Pereira Pinto, a popular nega, que nos ouve neste momento direto do Recife, hein? A nega, ela amarrou o burro na sombra e aí ela tá lá em Recife. Nega, você está morando ou passando uma temporada? Eu gostaria que você me respondesse aqui, viu? A nega é conhecida aqui no Uruaçu mais que nota de 10. Nega, abraço para você, tá bom? Mandar um abraço também para o meu pai. A Chiquinha, o Vicente, lá na rua 7 de setembro, estão com o rádio ligado aqui na 99.5. Um abraço, obrigada pela sintonia. Fernandinha chegando por aqui também, né, Fernanda? Bom dia. Aí, ó, mandou uma foto aqui pra gente. Tá ouvindo o Virou Notícia. Obrigada pela credibilidade, viu? Pela confiança, participação. 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
1: 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Daqui a pouquinho eu falo sobre a nossa promoção, porque sexta-feira a equipe vai ligar para um de vocês. Já eu passo a frase premiada. Então, quem quiser já preparar o papel e a caneta, daqui a pouquinho a gente vai estar falando a frase premiada para quem ainda não participou, estar concorrendo a um Pix de R$100 na sexta-feira, tá bom? É isso aí. 11:11. 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
2: Chegando agora com mais uma notícia para você que acompanha o Virou Notícia. Mulher é ferida por linha de cerol em Goianira. Parece que essas situações são recorrentes, principalmente em período de férias, né? Nós já começamos a noticiar situações como essa. É muito triste. Uma mulher é ferida por linha de cerol em Goianira. O período de férias começa na quarta-feira, hoje. E já temos essa notícia. Mas o cerol já está fazendo vítimas. Essa mulher que faz entregas de moto escapou por pouco. Ela sofreu ferimentos graves no rosto e nas mãos e não teve consequências ainda mais graves por um detalhe que pode ter salvado a vida dela. Então a gente percebe que é aquela proteção, né? Você tem na sua moto, Dilma? Aquela proteção que coloca na frente?
1: Eu não tenho, Cássia.
2: E o que pode ter salvado a vida dela foi justamente isso, essa proteção na moto. Então, é um alerta para os pais, né? É um alerta para todos aqueles que têm filhos, que estão nessa... O período de férias começou e a gente já começa noticiando algo dessa forma, que sempre acontece. O cerol é algo proibido, inclusive, mas...
1: É uma arma, né?
2: Vidro moído, né, colocado ali na linha. Isso aí, ele corta tudo.
1: Corta, e ele corta porque ele cola bem colado na linha. E é tão firme que quando passa no pescoço da pessoa, não tem como, não tem jeito. Não tem jeito.
2: A linha chilena,
1: vai pra,
2: né?
1: Fazer a bagaceira.
2: Exatamente, a linha chilena também. Então, é uma notícia que nós estamos dando aqui, mas é um alerta para todos os pais, né, principalmente nesse período de férias.
1: Gente, para que o cerol, né? No meu tempo, Cássia, no meu tempo eu ficava vendo o pessoal soltar pipa, mas não tinha, assim, não que não tinha, já existia o cerol, mas quase ninguém usava. Era mesmo a linha só ali, né, daqueles carretéis comum. Para soltar a pipa e pronto, não precisa colocar o cerol.
2: O prazer estava em soltar a pipa, em vê-la ali no ar,
1: exatamente,
2: né?
1: Exatamente, ver a pipa subir, puxar de volta, soltar junto com outra pessoa. Já vi pai e filho soltando pipa, acho tão bonito, pai e filho juntos soltando pipa. Mas com a linha sem cerol, né?
2: É verdade.
1: Porque lamentavelmente a gente já viu milhares de casos como esse aí que você tá falando, viu, Cássia?
2: E a grande maioria leva a óbito, né? A grande maioria.
1: 99%, infelizmente. Porque quando não leva, aí a sequela é grande. Deixa eu ver o que a Valdeci tá falando aqui.
3: Bom dia. Estou na escuta. Estou aqui em Pernambuco, em Recife. Quero mandar um abraço a todos os flamenguistas de Iruaçu.
1: Eita.
3: Toda a minha família.
1: Olha só. Obrigada pela participação. Eu pensei que ela ia mandar para todo mundo que torceu para a seleção brasileira.
2: Mas são os flamenguistas.
1: São os flamenguistas. Dega, olha, aproveita, tá? Obrigada aí pela sua participação. Quem mais está com a gente aqui? A Fernandinha está dizendo o seguinte, que ela quer mostrar o trabalho dela. A Fernanda é cantora, sabia disso, Cássia?
2: Não, não sabia.
1: E eu tá falando aí, olha que música você gosta, que eu vou aí pra cantar. Que bacana. Olha só, a gente vai trazer a Fernanda aqui pra cantar, né? Os nossos ouvintes, nós temos aqui na sexta-feira um espaço aberto aos artistas da nossa terra. Tá convidada, viu? Depois vamos conversar direitinho, agendar a data, tá bom, Fernanda? Eu gosto de música. Legal, tá falando aqui, ó. Dulce Helena tá aqui também acompanhando o programa. Obrigada, minha irmã, direto de Goiânia.
2: Abraço, Dulce.
1: Ótimo dia pra você. Quem mais tá com a gente aqui? Muitas participações. Daqui a pouquinho, o Jonathan Fernandes estará por aqui. Temos mais participação. Deixa eu ver o que você tá dizendo aqui. Deixa eu pegar aqui pelo pelo celular, que tá mais perto de mim, mais fácil, né? É, não tem aqui a identificação. De, Wesley, né? Wesley. Gostaria de participar da promoção. Ah, tá. Já falo pra você como é que você vai fazer. Ele já mandou a frase, tá certo. Certíssimo. Obrigada, tá? Já está na lista, então. Pronto. Já está na lista o Wesley participando aí pra ganhar o Pix na sexta-feira. Grande abraço pra você e toda a sua família, tá bom? Fernandinha, sim, minha filha. Fala aí, minha querida. Ah, Fernanda é do Nordeste, olha só. Legal, hein? Bacana. Vamos combinar sim para você vir aqui. A gente fez contato com o grupo Queixo de Cobra para estar conosco na próxima sexta-feira. Amanhã eu confirmo se a agenda deles vai permitir que eles estejam aqui conosco. Se vierem, vai ser muito bom, porque vem o grupo todo, né? Eles acabam, além de dar entrevista, falar sobre o trabalho deles, eles também dão uma palhinha ao vivo, que é o gostoso dessas entrevistas de sexta-feira, não é, Cássia? E aí a Fernandinha já tá também se ajeitando para vir ao Virou Notícia. É isso aí. Temos também vários outros cantores de Uruaçu, alguns inclusive são compositores. E aí a gente abre aqui esse espaço, né, para dar essa oportunidade a todos vocês, meus queridos da nossa querida Uruaçu, da nossa região aqui, que tem gente que não mora em Uruaçu, mas é aqui da região, né? E aí se tem este talento, a gente traz pra cá pra mostrar esse talento. E tem gente que tem talento aí pra jogar fora, mas não é conhecido, não é, né? Não tá sabendo, precisa aí de um empurrãozinho, precisa de um espaço pra mostrar esse talento. Gente, eu dou valor.
2: E não é à toa que Uruaçu é chamado de a terra das oportunidades. Terra da oportunidade.
1: É verdade. E eu assino embaixo, porque tem gente que fala assim, santo de casa não faz milagre. É muito triste essa frase. Não gosto de ouvir essa frase. Tem que fazer sim. Temos que valorizar o que é nosso. E aí, Fernandinha, se ajeita aí, tá bom? Se ajeita. Tá mandando aqui um áudio. Fala aí, minha querida.
4: Pois é, vamos marcar pra nós ir aí, pra mim ir aí, né? Cantar só as músicas antigas, as músicas apaixonadas.
1: Olha só, quem é que não gosta, né? Eu gosto, eu particularmente gosto muito de música antiga. Eu gosto. Gosto de algumas músicas atuais também. A gente mostra aqui na Rádio Nova Era a maior parte do nosso repertório é de músicas recentes. Porque nós temos aí um público também que ama, que é o público jovem, que curte a Rádio Nova Era, que gosta das músicas atuais. Mas nem por isso a gente vai deixar também de rodar músicas antigas, modões, por exemplo, né? E músicas populares também, MPB antiga. Olha, 11 horas e 20 minutos, nós vamos para um breve intervalo. Daqui a pouquinho a gente volta falando aí da promoção da Nexcel Celulares em parceria com a Rádio Nova Era. E também a gente volta com informações, mais informações para vocês e com a participação também já aqui do vereador Jonathan Fernandes. Aguardem, é já que eu volto.

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0: 11h24. Virou notícia. Está acontecendo a 40ª Expo Agro de Uruaçu e a cobertura total, exclusiva da Rádio Nova Era FM. Temos vários parceiros. Já a gente fala aqui os nomes desses parceiros, né? E o Betinho tá lá. O Betinho Lima está assim, ó, lá no Parque de Exposições, a todo vapor e a todo momento trazendo informações aí ao vivo em tempo real. Então, se você que não vai esse ano, não vai ter oportunidade, por algum motivo, talvez não irá, fique ligado na Nova Era. É a única rádio, gente. É a rádio que está dando total cobertura para que você saiba tudo o que acontece ali este ano na Festa da Pecuária 2026. Jonathan Fernandes, por aqui já na bancada. Seja mais uma vez bem-vindo. Bom dia, Jonathan.
1: Bom dia, Dilma Brito. Bom dia, Cássia Paula. Bom dia especial ao nosso ouvinte. É um prazer, uma honra e um enorme privilégio estar aqui mais um dia nos estúdios da Nova Era, no coração de Uruaçu. Um pouco atrasado, hoje acontece a pecuária no Parque de Exposição, aqui em Uruaçu. E nosso presidente Josimar Nogueira está afastado porque está hospitalizado. E algumas demandas eu estou contribuindo e ajudando para com que esse evento aconteça. Inclusive, vindo para a Nova Era, saindo do Parque de Exposições, encontrei com o ônibus do Rio Negro e Solimões, que sobe hoje no palco principal, a partir das... Eu vou falar entre 23 e meia-noite, porque ficaram bravos ontem, porque atrasou o show infantil, começou 21 horas, e foi ruim mesmo,
0: pra
1: sabe?
0: Para criança é muito tarde.
1: E estava frio e sereno, né? Atrasou, mas assim, foi a produção do show que atrasou. Então, hoje, Rio Negro e Solimões deve subir ao palco. A expectativa é ser entre 11 e meia-noite. Geralmente já é isso aí. A prefeitura está pedindo, para quem quiser contribuir, eu vou repetir, para quem quiser contribuir, 1 quilo de alimento não perecível para ser entregue às famílias em situação de vulnerabilidade social e financeira. E Rio Negro e Solimões, que sobe ao palco com um novo show, um grande show. Eles são parceiros aqui de Uruaçu, com grandes hits como Ninguém.

0: com Rio Negro e Solimões no camarote. Não tem ainda aqui disponível a lista, mas a expectativa é com que DJs fiquem na festa até mais ou menos umas 4h e 4h30. A expectativa de receber muitas pessoas hoje, inclusive, é a realização para definir quem será a nossa rainha da pecuária 2026. A gente tem candidatas lindas, eu já tenho a minha preferida, vou estar lá na torcida, e as meninas, assim, sem fazer distinção, vai ser bem difícil para os jurados poderem escolher a nova rainha e a nova princesa da pecuária. Tudo isso a partir das 19 horas. Inclusive, tem muitos brinquedos, aquela comida típica e festa boa e gente bonita, e com o apoio da segurança pública. O 14º Batalhão está lá em peso para nossa segurança.
1: Maravilha. Então, você que está vindo de outra cidade, pode vir despreocupado. A festa está maravilhosa, está linda. Como eu disse, ontem não pude estar, mas a rádio está fazendo a cobertura. Já estou sabendo, temos todas as informações. Está um espetáculo, um verdadeiro espetáculo. Eu também já tenho a minha escolha da garota, né? Eu até, inclusive, acho que ela vai ganhar. Depois que passar, eu vou dizer aqui se a minha escolhida venceu ou não. Eu vou dizer se venceu.
0: Eu também.
1: Cássia, você já tem.
2: Será que é a mesma? Eu tô aqui pensando, será que é a mesma que vocês estão torcendo?
0: Para não interferir, a gente fala intervalo, a gente fala entre a gente.
1: Exatamente. É verdade.
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1: 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E aí eu pedi pro pessoal no início do programa, olha, quem não enviou ainda, prepara o papel, a caneta para anotar a frase, que é um pouquinho mais extensa. 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Finalzão de semana, festa da pecuária. Por favor, eu não quero ver esse Pix acumular. Então anote aí a frase premiada, hein? Anote aí. 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E a equipe ligando, você vai falar esta frase, não vai dizer alô, senão perde o Pix. Combinado assim? Então vamos que vamos. 11h31.
0: E voltando aqui para os bastidores políticos, né? O prefeito Machadinho está promovendo uma série de alterações no governo, troca do primeiro escalão. Ontem se deu a saída, inclusive, do chefe da Casa Civil. Aliás, é o chefe de gabinete. A gente não tem o cargo da Casa Civil, mas o chefe de gabinete tem essa atribuição. O chefe da Casa Civil coordena todas as secretarias e auxilia o prefeito diretamente, né? Reviso que tem uma carreira política dentro do MDB e ele que já contribuiu com governos da Solange e também da Marisa dos Santos e voltou dentro da cota do MDB para dentro do coração do governo Machadinho. E ontem se deu a sua saída, o que foi noticiado pela imprensa, diretamente da imprensa que é vinculada ao ex-chefe de gabinete do prefeito Machadinho, é com que ele havia solicitado a sua exoneração. No entanto,

0: um bastidor, uma fonte me trouxe que a relação havia se desgastado ao longo dos anos, aí desses quase 2 anos de governo, o que ficou insustentável para poder prosseguir em relação às ações diretas do prefeito e dos secretários. E também o fato de que questões políticas ligadas a candidaturas aqui em Uruaçu acabou ruindo de vez a relação entre os dois. Dilma?
1: O Evisio sempre teve um cargo de super confiança, né, aqui no MDB. Jonathan, já existe algum burburinho, eu sei que é muito cedo, mas já há algum burburinho de alguém que possa preencher aí essa vaga?
0: Sim, o prefeito Machadinho, inclusive, chegou a convidar pessoalmente o ex-prefeito de São Luís do Norte, o Jacob. Inclusive meu amigo, um grande prefeito, e marcou São Luís do Norte, transformou a cidade de São Luís do Norte, conseguiu fazer seu sucessor, foi prefeito por vários mandatos, inclusive é cotado para voltar a chefiar a prefeitura da cidade. Ele que inclusive é o homem duro do Bruno Peixoto aqui no Norte, inclusive ele tem essa atribuição na Assembleia Legislativa. Não há ainda um sinal direto com que o Jacob deixe, né, o Bruno Peixoto para que venha chefiar o gabinete. O gabinete do prefeito Machadinho. Olha, o Túlio Garcia, inclusive, tá me ligando aqui. Um abraço, presidente. Hoje tem a realização aí do primeiro show da pecuária. Eu já retorno para o senhor, presidente. Estou aqui ao vivo. Um abraço aí para o senhor e para toda a diretoria do Sindicato Rural de Uruaçu.
1: E amanhã começa aí a abertura do rodeio. Né?
0: Amanhã já é a abertura do rodeio. Deixa eu ver se eu consigo dar um bom dia aqui. Túlio, consegue me ouvir? Dá um bom dia pro nosso ouvinte aqui. Bem-vindo à Rádio Nova Era. Bem-vindo ao Virou Notícia.
2: Bom dia, Uruaçu. Convidar a população, né, para vir para pecuária. Hoje tem o show do Rio Negro e Solimões. Amanhã tem a abertura do rodeio, ao longo até no domingo, no dia 5, que é o encerramento. Um bom dia a todos.
0: É isso aí, presidente. Aqui, quando der o intervalo, eu já retorno para o senhor. Um abraço.
2: Tudo bem.
0: Voltando aqui e...
1: Programa ao vivo é bom demais.
0: Assim...
1: Um abraço, presidente.
0: Vou mandar um abraço também pro Alane, pra Ângela, pra Camila do Negar.
1: Isso.
0: Acertei, você viu,
1: Edil? Aprendeu, secretária.
0: Aprendi. Pra não dar ciúme pra ninguém. Pro Juliano, pro doutor Diego. Se eu esqueci de alguém, amanhã eu dou um abraço aqui. Voltando aqui pra Prefeitura Municipal de Uruaçu. E o prefeito ainda continua, tem a expectativa de poder avançar nessas trocas do primeiro escalão. A expectativa agora é trocar só para eu poder concluir um comentário relacionado ao ex-chefe de gabinete Evisio Silva, com o que também foi noticiado que foi a pedido de um parlamentar, mas essa informação não procede. Realmente havia uma frente que gostaria com que essa troca acontecesse no primeiro ano, liderada pelo ex-presidente da Câmara, Fábio Vasconcelos, que conduziu a Câmara por 4 mandatos. No entanto, não houve avanço. O Evisio, ele contribuiu para com que acontecesse essa união e permaneceu no cargo. Aí o prefeito pretende continuar promovendo essas mudanças. Um nome que está sendo ventilado para com que aconteça é o secretário municipal de articulações políticas, o ex-vereador e presidente da Câmara, Taroba. Essa fonte me trouxe com que o prefeito deve sentar com o Taroba para com que consolide essa alteração, essa mudança na Secretaria de Articulações Políticas, que tem o intuito de ser, inclusive, ponte entre a Prefeitura e a Câmara Municipal, entre outras instituições. Um outro nome também que está nessa possibilidade de troca é o secretário de Captação de Emendas, que é indicação da cota do Partido dos Trabalhadores, que é o Jairo Balbino. O prefeito esteve com a deputada federal Adriana Acorsi, que é a líder do presidente Lula aqui no estado de Goiás. Inclusive, a Adriana está sofrendo fortíssimas pressões para ser candidata a governo. E ontem ela disse ao Lula pessoalmente que não será candidata a governo aqui em Goiás. O Lula que deve pôr outra pessoa para ir para o sacrifício. O presidente Lula queria, Dilma, que a Adriana fosse candidata, porque ela é a única liderança de esquerda que conseguiria perder de pouco aqui no estado de Goiás. É um estado que tem mais de 7 mil eleitores, Lula tem trabalho prestado aqui em Uruaçu, quer que tenha um palanque forte no estado. A Adriana se recusa a ser candidata, ela que é deputada federal, o pai dela foi prefeito de Goiânia, inclusive um grande prefeito. A Dulce já mandou um abraço?
1: Já mandou.
0: Abraço, Dulce, pra você, Dulce Helena. E voltando aqui pra Uruaçu, Machado fechou questão da troca do secretário de captação de recursos pela atuação tímida, vou chamar assim. E conforme elas forem se dando, a gente vai trazendo aqui com exclusividades pra você no Virou Notícia.
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3: Passando para trazer uma notícia de Goiânia, aqui do nosso estado. Morre servidora da Comurg atropelada por motorista bêbado enquanto trabalhava. Notícia triste. Aparecida Alves, de 61 anos, morreu após ser atropelada pelo motorista Gabriel Alves Conceição, que estava bêbado. Ela era servidora da Companhia de Urbanização de Goiânia, a Comurg, e estava trabalhando com outro colega que continua internado na enfermaria do Hospital de Urgências, Governador Otávio Lage, que é o UGOL. Então, o atropelamento aconteceu sábado passado e chega para nós, então, essa notícia triste de que ela veio a falecer, veio a óbito.
1: Denise Brito está na escuta e até mandou uma foto aqui, dizendo, né, que visitou o stand, ela dizendo, não, mostrando, né, que visitou o stand da Rádio Nova Era, e aí ela fala que é um ambiente alegre, muito acolhedor, parabenizando aí a Rádio Nova Era por essa iniciativa, e aí esteve ontem, então, juntamente com a equipe lá no Parque de Exposições.
0: Abraço, Denise. Eu vi também, inclusive, pelas redes sociais da Rádio Nova Era. Para quem quiser seguir, é só digitar aí na sua barra de pesquisa no Instagram, Nova Era Uruaçu. Eu vi uma foto do Betinho com o Brito, né, que conduziu de lá dos estúdios. Inclusive, esse stand é em parceria com a Câmara Municipal e vai estar toda aberta para a comunidade poder nos visitar. Inclusive, para quem quiser nos conhecer pessoalmente, eu quero estar sempre lá para ter esse contato com as pessoas.
1: Por que não, né? Com certeza estaremos lá. A gente vai para um breve intervalo, agora faltando 20 para o meio-dia. Daqui a pouquinho a gente volta com mais informações e o último bloco do Virou Notícia.

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0: paizão nosso. Vem com tudo, Rio Negro e Solimões. Como Jonathan Fernandes disse, é parceiro nosso, né, Cássia? É parceiro nosso. Maravilha, olha, gente, que delícia. Então vem pro Uruaçu, se você não tá aqui, vem pra cá que é hoje, hein? Dá tempo? Então corra pra cá, porque hoje tem o show dessa dupla maravilhosa, consagrada, olha só. Ei, quem é que não gosta? Ouvir já é bom, imagine dançar, porque eu já tive no show deles e a galera dança mesmo, a galera dança. Eles são muito animados, viu? O Solimões, eu vou falar, é uma graça. Muito bom. 11h46, Cássia.
1: Notícia boa para nossa região. Prefeito Cleomar Martins de Campinorte anuncia avanço histórico para a futura pavimentação asfáltica da GO 455. O prefeito de Campinorte, Cleomar Martins, divulgou nas redes sociais a assinatura da declaração de conformidade encaminhada à Goinfra, documento que representa mais um passo para a execução da pavimentação asfáltica da GO 455 no trecho entre o trevo da BR-153 e o povoado de Colina Sul. O documento certifica que a prefeitura de Campinorte está de acordo com a realização da obra e informa que não há restrições municipais para instalação e execução do empreendimento, desde que sejam respeitadas a legislação ambiental e as normas vigentes. Em sua publicação, Cleomar Martins afirmou que esta foi a primeira vez que se manifestou oficialmente sobre o andamento do projeto. Segundo o prefeito, a pavimentação passou por diversas etapas e enfrentou obstáculos como mudança na gestão da Goinfra, intervenções políticas e outros desafios. Ele destacou que a união, o empenho e as parcerias foram fundamentais para manter o projeto vivo até chegar o momento atual.
2: E a sociedade esperava muito por esse pavimento. Eu inclusive conheço muitos moradores do Colina Sul e vem em boa obra, e vem em bom momento essa obra, visto com que tinha fundo, estava só aguardando com que a Goinfra liberasse para poder fazer a execução dessa pavimentação aí até Colina Sul. É uma ação aí que também teve contribuição diretamente da Câmara Municipal. Quero mandar aqui um abraço especial para o amigo e vereador Murilo Matheus e o presidente da Câmara, Ítalo Fernandes. Também há um requerimento que foi aprovado na Assembleia Legislativa, que emitido pelo o ex-deputado estadual, Dr. Rodrigo Fernandes, né? Ele que é o segundo deputado estadual eleito aqui por Uruaçu. Também está repercutindo muito a saída da ex-primeira-dama do Brasil, Michele, que comunicou o Valdemar da Costa Neto, né? O presidente do PL, que deixará o PL mulher. A Michele, ela se reuniu com o Valdemar na tarde dessa terça, do dia 30, quando comunicou, né, o dirigente do PL sobre a sua saída do posto que ocupava desde o início de 2023. O motivo citado por Michele é a vontade de se dedicar exclusivamente ao cuidado do marido, né, o ex-presidente da República, Jair Messias Bolsonaro, do PL, que cumpre, né, prisão domiciliar após ser condenado por atos golpistas, né, tentativa de golpe de Estado pelo Supremo Tribunal Federal. Após muito, muito refletir, né, com o marido dela sobre esse momento em que ela vivencia, ela opta por deixar, né, integralmente o PL, o PL mulher. A saída do comando também está sendo atribuída a um atrito público entre a ex-primeira-dama e o senador e candidato a presidente da República, Flávio Bolsonaro, né? O 01 do Bolsonaro. Na semana passada, Michele, inclusive, publicou um vídeo afirmando ter levado uma punhalada, né, no ano passado, e expôs atritos com o filho mais velho do Jair Bolsonaro e também o Eduardo, né, que está foragido nos Estados Unidos. Michele, ela teve uma contribuição muito importante, visto com que o bolsonarismo sempre teve dificuldade em buscar o voto feminino. E a Michele, ela fez esse trabalho de percorrer todos os estados brasileiros, inclusive grandes cidades, para se aproximar diretamente das mulheres. Ela que é uma grande evangélica, e a Michele, que foi cotada inclusive para assumir a candidata a presidente da República pelo PL, no entanto, por não ser um puro sangue, foi vetada pelo próprio marido. E nesses vídeos que foram divulgados, uns dois vídeos que repercutiram muito na semana passada, vídeos que acumulam 21 minutos, onde ela inclusive se apresenta numa estética como uma possível candidata, porque os sinais da política a gente lê dessa maneira. Nesses vídeos, ela relata inúmeras questões, inclusive a relação desgastada com os filhos do presidente e também a maneira como ela se sente atacada e traída. Inclusive, um dos acordos que chama a atenção nesses vídeos que ela faz diversos apontamentos públicos, onde ela basicamente está dizendo: olha, eu não apoio o Flávio. Ela não disse dessa maneira, mas para quem entende um pingo, consegue observar que ela está dizendo isso. Inclusive, ela fala que 30% da cota das indicações ao Senado seriam dela e que ela insiste somente com 3 e mesmo assim está sendo boicotada. Ela que gostaria contribuir e garantir com que Priscila Costa, a Carol de Tone e a Bia Kicis se tornassem candidatas ao Senado. E ela alega que está encontrando muitas dificuldades por parte dos próprios filhos. Michele, que é inclusive cotada para ser senadora pelo Distrito Federal, ela que é pré-candidata, inclusive já disse ao Valdemar da Costa Neto que não será candidata. Essa informação não foi divulgada oficialmente, mas interlocutores já estão fazendo esse apontamento. Conforme as notícias forem saindo, nós vamos repercutindo aqui, visto com que o cenário nacional é muito importante para você, ouvinte de Uruaçu e de todo o Norte Goiano.
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0: É hoje. Essa é a que você gosta, né, John?
2: Essa é minha música favorita, viu? Uma música, um grande single, que, inclusive em parceria com o Jorge e Matheus. É um single de 2023. Eu tô naquela expectativa de ver ao vivo Saudades de Ex.
3: E quando chego na resenha, vejo um casal bem.
0: Isso aí é só pra passar vontade em você que tá em casa, viu? E fazer como o Jonathan. E acompanhar hoje de perto, ao vivo e em cores.
1: Trazendo notícia pra você de Goiás: bateria de celular explode na mão de técnico em Aparecida de Goiânia. Isso aconteceu ontem. Uma câmera de segurança registrou o momento em que um celular explodiu nas mãos de um técnico em uma assistência técnica em Aparecida de Goiânia, região metropolitana da capital. Então a gente vê que é uma situação que acontece muito. E eu trouxe aqui algumas dicas para nós, né, evitarmos situações como essa. O que acontece, eu não sei se vocês já fizeram isso, mas é falar com o celular enquanto ele está ligado na tomada.
0: Já fiz, mas não faço mais, depois de tantos casos assim que eu vi.
2: Eu faço todos os dias.
1: Confessa, mas seu pecado e abandona, Jonathan.
2: Vou abandonar, eu confessei.
0: Gente, agora uma coisa que me assusta também, Cássia, eu vejo muitas pessoas, principalmente mulheres, ficar com o celular o tempo todo no bolso da calça, né? Assim, atrás. Homens também usam, mas eu vejo muito. Gente, pelo amor de Deus, eu fico preocupada quando eu vejo.
1: Vou te dizer mais. E aqueles que dormem com o celular debaixo do travesseiro?
0: Também, né?
2: Não, nem debaixo do travesseiro não pode dormir com o celular mais.
1: Jonathan, nunca, misericórdia, você tá confessando tudo aqui, ao vivo.
0: Cuidado, Jonathan.
1: Meu cuidado. Deus.
2: Tem que comprar um criado mudo, né, pra tirar então debaixo do travesseiro.
0: Olha, debaixo do travesseiro. Com certeza, o primeiro caso que eu vi assim, me chocou muito, foi um dos primeiros vídeos que eu vi até hoje no WhatsApp. Eu fiquei em estado de choque profundamente. Um rapaz muito jovem, mas que já era pai de família. O vídeo que eu vi na época, ele já estava no hospital, porém, faltando um lado do rosto dele. Por quê? Porque ele atendeu o telefone, ligado na tomada, num momento que estava chovendo, estava trovejando bastante.
1: Eu lembro disso, Dilma.
0: Não é? E aí, lá embaixo da matéria, estava dizendo que, infelizmente, ele não resistiu e deixou, se não me engano, duas crianças. Muito triste, lamentável. Então, a gente fala aqui, porque realmente a gente pensa que pode não acontecer conosco, mas acontece com qualquer pessoa.
1: Outras dicas aqui é evitar expor o aparelho ao calor extremo, como dentro de carros. Nunca carregue superfícies inflamáveis. Colchão é inflamável, né? Colchão, sofá é outra dica. Não utilize telefone enquanto estiver na tomada, que foi o que nós falamos em primeiro lugar. Então, procurar um carregador certificado, porque às vezes o carregador também influencia. Desconecte após a carga, às vezes ele fica lá conectado diretão, você não tira. Evitar a umidade. E são esses cuidados que evitam acidentes, mas e ainda assim podem acontecer. A bateria, ela incha, se percebeu que a bateria inchou, já tem que procurar um conserto, porque já pode ser um sinal de um problema.
2: E eu tenho até uma dica de onde a pessoa pode ir para consertar.
1: Então diz.
2: Como é que são os celulares?
0: Isso aí. Eu já vi casos acontecendo assim, de baterias novas, tá? Porque às vezes a pessoa fala, ah, mas isso aí só tem perigo se a bateria for antiga, se não for original, isso e aquilo, se o cabo não for original. Não, não vamos arriscar, né, gente? Vamos nos prevenir, né? Mandar um bom dia aqui para Amanda Santana, que está ligadaça conosco aqui no Virou Notícia. Narciso Pereira, tá ligado?
1: Ah, eu conheço, conheço.
0: Você conhece, Cássia? Cássia, ele é pastor?
1: Sim, meu marido querido.
0: Ele é pastor, né?
1: Somos pastores aqui há 6 anos, senhor Uruaçu.
0: Bom dia, viu, pastor? Obrigada aí pela sintonia.
2: E a Cássia falava de Campinorte, eu tenho aqui uma bronca para Ecovias, ó. Moradores de Campinorte denunciam a falta de acesso para pedestre na BR-153. Segundo relatos, moradores do Jardins 12Ps e Vila Marcelândia precisam atravessar a rodovia em meus caminhões e a área de obras para conseguir chegar às suas residências. A situação tem gerado preocupação e revolta entre a população. A Ecovias, além de atrasar a obra, tirou acesso dos moradores aí dessa região de Campinorte, bem na entrada, precisa avançar, né, com essa obra e garantir com que esses moradores tenham esse acesso facilitado. Então, infelizmente, uma tragédia vai acontecer, como aconteceu no final da semana passada, onde um motorista bateu de frente com bateu em uma árvore, mas também ali por descuido dele, né? A gente sabe que todo o trecho, o perímetro Uruaçu, Campinorte, inclusive você, ó, que é de Campinorte, Mararó, Alto Horizonte, Pilar Cruz, Santa Terezinha, eu sei que a gente chega até em Santa Terezinha. Cuidado no trecho que liga Campinorte a Uruaçu. A via tem diversos pontos que estão em manutenção, então venham com segurança e responsabilidade.
1: Quero falar de uma curiosidade aqui do Jonathan.
2: Ixi.
0: Manda.
1: Ele confessou aqui, eu fico encabulado como que ele sabe tudo, de tudo um pouco. Sabe. E eu fico pensando, meu Deus, como que ele consegue arrumar tempo? Eu descobri hoje. Ele coloca o celular debaixo do travesseiro e aprende por osmose.
2: Gostei.
0: É,
2: tá
0: gostei
2: vendo só?
0: Também.
2: Que não tem só motivos ruins pra estar com o celular debaixo do travesseiro?
4: Um abraço a todos os componentes da bancada. E um beijo na minha linda e talentosa bispa Cássia, minha esposa amada.
0: Uau! Legal!
1: Beijo, meu bem, pra você.
0: 11h59, bora, gente!
2: Vamos preparar o chapéu, a botina, que hoje tem show. A gente se encontra, quem for, na pecuária de Uruaçu. A Dilma já está com a bola. Aí sim, Dilma Brito. Eu estarei lá no estande da Nova Era em parceria com a Câmara Municipal a partir das 21 horas para receber a todos e todas e para subir ao palco entre 11 e meia-noite para receber o grande, grande artista Rio Negro Solimões. E se Deus quiser, eu volto amanhã às 11 para fazer o Virou Notícia.
0: Eu estarei daqui a pouquinho trazendo as informações em tempo real, ao vivo, lá do estande da Nova Era FM. Bora, Cássia?
1: Bora. Beijo pra vocês e até amanhã.
5: É isso aí, galera.

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13: 12:06.

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0: Meio-dia e 29.
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2: O ator Juliano Casarré decidiu quebrar o silêncio sobre o processo movido por uma ex-babá da família. Em um vídeo publicado nas redes sociais, o ator negou as acusações de jornadas excessivas, trabalho durante a madrugada e impedimento para que a funcionária buscasse atendimento médico. Casarré admitiu que durante um período parte do salário foi paga por fora, mas afirmou que a mudança aconteceu a pedido da própria funcionária e queria reduzir os descontos em folha. O ator também disse que a demissão

0: desfecho do processo.
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1: A Agência Nacional de Vigilância Sanitária determinou o recolhimento de todos os lotes do querosene Petros e proibiu a fabricação, venda e distribuição, propaganda e uso do produto em todo o país. Segundo a Anvisa, o saneante era fabricado e comercializado sem registro sanitário e por uma empresa que não possui autorização para produzir esse tipo de produto. A medida já está em vigor e atinge todas as versões do querosene Petros. A agência também determinou a apreensão e o recolhimento imediato de todos os lotes disponíveis no mercado.
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2: Meio-dia e 49.
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4: 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A Copa do Mundo apresentou ontem os seguintes resultados: Costa do Marfim 1, Noruega 2, México 2, Equador 0, França 3, Suécia 0. Hoje, Inglaterra e Congo, Bélgica e Senegal, Estados Unidos e Bósnia. As oitavas de final já tem confrontos garantidos. O Paraguai encara a França, a seleção canadense encara o Marrocos e o Brasil jogará domingo às 5 da tarde contra a seleção da Noruega. Nesta partida, o treinador Carlo Ancelotti não vai poder contar com Lucas Paquetá, que está fora da competição. Exames feitos no atleta indicaram lesão de grau 2 no músculo posterior da coxa esquerda. A previsão inicial é de que precisará de um mês para recuperar-se. Assim sendo, o jogador não mais participará de jogos da Copa do Mundo. Ressonância magnética indicou estiramento grau 2 de nível alto. Indica então que o atleta está fora. Não será cortado, mas não estará em campo domingo, às 5 da tarde em Nova Jersey, contra a seleção da Noruega.
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1: 1:15.
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1: Oi, oi, oi, meus queridos, muito boa tarde, tá começando mais um programa, mais um Alô Cidade, comigo Marco Brito na voz, até as 3 horas da tarde. E hoje, gente, hoje é dia 1º de julho, estamos aí no primeiro dia do mês de julho, então dia de recomeços, né, gente? Dia de começar tudo do zero, dar aquele reset, fazer o mês da forma que a gente planeja, né? Planejar e tentar de novo, e tenta de novo, a vida é assim. Dia 1º de julho, quarta-feira, também estamos aí na metade da semana. E já começou por aqui as festividades da pecuária, né? 40ª pecuária, é isso mesmo? 40ª parque... É agropecuária, expo agro, né, de Uruaçu? Enfim, gente, tá muito legal, muito divertido. A nova era, óbvio que a gente tá lá cobrindo tudo. Temos um stand lá, o stand fica bem do lado direito na entrada lá. Você vai ver um balão da nova era. Não perde a oportunidade de passar por lá, dar uma olhada, dar um alô pra gente. Quem sabe até falar ao vivo. Pois é, e também teremos lá algumas brincadeiras, brindes, sorteios. Bem legal. Ontem teve show infantil, né, Guerreiras do K-Pop. E hoje teremos aí o show do Rio Negro e Solimões com o concurso da Rainha do Rodeio. Então tem muita coisa acontecendo. Tem sorteio aqui com a Nexcel também. A gente tá sorteando Pix toda semana. Se não quiser ficar de fora... Fica por aqui, tá? E não esquece, já manda seu alô no nosso WhatsApp 62-3357-1549. 62-3357-1549 é o nosso WhatsApp, então já manda seu alô e me fala. Você vai lá hoje, vai assistir um showzinho lá, vai acompanhar o sorteio. Sorteio não, né? O concurso Rainha do Rodeio. Conta pra mim que eu tô ansioso pra saber, fechou? E vamos dando início agora com Gustavo Lima, Saudade Sua. Já já eu tô de volta, tá? Então não sai daí. Música.

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4: 1h34. De volta aqui no estúdio da Nova Era. Vamos que vamos!
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6: Na estica.
7: Na estica.
6: As RoboBags, ou bolsas arredondadas, estão com tudo. Aquele modelo grande, que dá para usar tanto na mão quanto embaixo do braço, vem com materiais bem legais, como a camurça, a estampa de croco no couro, ou até mesmo na versão mais praia de crochê, ou naquela trama Panamá, que lembra a textura de papel. Além de levarem muita coisa dentro, as bolsas Robo são uma forma segura de carregar suas coisas, pois geralmente ela é usada embaixo do braço, deixando tudo mais justo ao corpo.
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volta aqui no estúdio da Nova Era FM. Com uma programação bem especial, né? Com cobertura ao vivo, diretamente lá do Parque de Exposições Agropecuário de Uruaçu, ou da Pecuária de Uruaçu, né? A gente tá fazendo lá cobertura, então todos os dias, no período aí da noite, até a tarde também, faremos alguns flashes ao vivo. A gente vai vendo, nós vamos vendo como tá sendo por lá com o nosso amigo parceiro Betinho, que já ele aparece por aqui já falando ao vivo para explicar como que tá sendo lá. E hoje um dia muito especial na pecuária daqui, né? Rio Negro e Solimões, muita gente aí que é fã dele. Inclusive eles já... deles, né? Inclusive eles já estão aqui na nossa cidade. Eu já vi foto aí do ônibus deles. Então, vamos ver o que é que prepara aí pra gente, né? Uruaçu tá badalado essa semana. Eu gosto desse clima. Principalmente com clima de quê, gente? Claro que eu... todos os dias eu vou falar aqui com vocês. Clima de Copa do Mundo, é isso aí. Gente, Copa do Mundo, eu particularmente acho maravilhoso aquele clima, aquela união. Não tem aquela divisão dos clubes, que é interessante, é uma rivalidade, mas só que na Copa do Mundo todo mundo se une, independente se é Vasco, Flamengo, Palmeiras, Corinthians, não importa. Importa é a nossa nação, né, gente? Inclusive tá tendo um jogo nesse exato momento, da Inglaterra e do Congo. Inclusive o Congo tá ganhando de 1 a 0, tá? Pra quem não tá acompanhando aí. Essa Copa tá... gente, essa Copa tá maluca. Então, Congo tá ganhando aqui de 1 a 0. E vamos ver o que vai dar, né? Vamos ver. Tô ansioso pro nosso jogo da seleção brasileira. 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Então já manda sua mensagem com a frase premiada, pede sua música e manda seu alô, tá? Tô no aguardo, gente. Agora vamos continuando com Luan Santana, Clone.

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8: 1h57.

forte nas redes sociais e acendeu um alerta sobre o uso da inteligência artificial. A atriz contou que tem sido vítima de montagens falsas com fotos e vídeos criados por IA em que aparecem situações que nunca aconteceram. Paula disse que precisa acionar advogados com frequência para tentar retirar esse tipo de conteúdo da internet, mas lembrou que a maioria das mulheres não tem essa mesma possibilidade. No vídeo, ela destacou que o problema vai muito além das celebridades e que qualquer mulher pode ser alvo desse tipo de violência digital. Por fim, a atriz fez um pedido importante. Antes de compartilhar uma imagem chocante nas redes sociais, desconfie, verifique a origem e denuncie. Tudo

0: Alô? Cidade?
1: É isso aí, galera. Vamos levantar o braço pra valer. Bater palma sempre.

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2: 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O campeonato goiano da segunda divisão vai começar depois da Copa do Mundo. 10 equipes estão aptas a disputar a competição. O Tupi Jussara está contratando. Acertou no dia de ontem a contratação do veterano atacante Marcão, de 40 anos. Ele já jogou no Atlético Goianiense e no Goiás. Por último, estava no Campeonato Mato Grossense, disputando pelo Sinop. Marcão chega e já está treinando juntamente com o elenco. O Goianão vai começar no dia 25 de julho. Dois jogos no sábado, às 15h30, Tupi e Trindade, Grêmio, Anápolis e Morrinhos, às 4. A sequência domingo da primeira rodada, com três outros jogos. Bom Jesus e Goianese em Bom Jesus, Mineiros e Goiânia e Mineiros, e em Aparecida de Goiânia, Crixás e Rio Verde, às 4 da tarde. Já pela Série C do Campeonato Brasileiro, o craque e o Goiatuba estão na próxima fase. O craque de Catalão terá dois jogos contra o 13 da Paraíba. Primeiro jogo em casa, segundo na Paraíba. Enquanto o Goiatuba jogará contra o Manauara da Amazonas. Primeiro jogo fora de casa neste domingo às 4h30. Jogo decisivo será disputado em Goiatuba.
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5: 12:12.
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7: O governo federal enviou ao Congresso um projeto que aumenta o limite de faturamento anual do microempreendedor individual, o MEI, e amplia as regras para a contratação de funcionários. Pela proposta, o teto anual passará dos atuais R$ 81.000 para R$ 110.000 em 2027 e chegando a R$ 140.000 em 2028. O texto também permite que o MEI contrate até 2 funcionários, em vez de apenas 1. Segundo o governo, a medida deve beneficiar mais de 13 milhões de microempreendedores, facilitar o crescimento dos pequenos negócios e estimular a geração de empregos formais. O projeto ainda precisa ser aprovado pela Câmara e Senado.
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Ouvir a Nova Era é bom demais, não é, gente? E estamos de volta aqui no estúdio da Nova Era. E nesse clima de pecuária, né, já teremos aí flashes ao vivo, já vamos começar, na verdade. Vai até de noite aqui algumas participações aí do nosso amigo Betinho Lima, lá diretamente da pecuária de Uruaçu, no nosso stand. Pois é, temos um stand lá. Se você, quando você entrar pela pecuária, seguindo reto ao lado direito, logo um pouquinho na frente, você vai enxergar lá já um balão lá da Nova Era. Então você chega, conversa com a gente, troca uma ideia. Quem sabe até não fala ao vivo, né? Vai ter história balão com prêmios, então tá tudo muito legal. Participa, não deixa de ir lá e também na pecuária, né, gente? Aproveitar da melhor forma, é isso aí. E também não esquece de mandar mensagem aqui no nosso WhatsApp aqui do estúdio, que é 62-3357-1549. 62-3357-1549 é o nosso número do WhatsApp, que é onde você pode mandar sua mensagem de texto, pedir sua música ou participar da nossa promoção com a Nexcel, tá? Então, se você tá por fora, fica por aqui que eu já tô quase voltando aqui pra passar os detalhes novamente aí pra vocês, tá? Então, não vacila, fica por aqui e acompanha. Você vai participar de promoção, você vai ficar por dentro de como tá sendo toda a organização aí da pecuária, como que tá sendo o fluxo de pessoas. Vamos entrevistar algumas pessoas aí, que eu não posso falar quem é ainda, então... Gente, fica por aqui, tá? O que eu posso dizer é isso. E, enfim, já eu volto. Vamos continuando agora com Matheus e Cauã e Simone Mendes. Meu Silêncio. Tô voltando já, então não sai. Fechou?

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7: 12:28.
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8: O casamento de Lauana Prado e Tati Dias continua dando o que falar. As duas oficializaram a união numa cerimônia à beira-mar em Ubatuba, no litoral de São Paulo. Com direito a muito romantismo, cenário paradisíaco e momentos emocionantes. Mas, infelizmente, nem tudo foi festa, né? Logo após a divulgação das

0: aqui no nosso estúdio oficial. E tô pegando aqui já algumas notícias sobre a pecuária, gente. Lembra que eu tô falando pra vocês que a gente tá tendo cobertura ao vivo por lá? Pois é, nosso amigo Betinho Lima tá lá ao vivo. E vamos ver como que tá o andamento, como que tá por lá. Alô, Betinho, fala comigo.
1: Boa tarde, Marcos. Boa tarde, galera da Nova Era FM. Ligadinho aqui na programação. É o seguinte, Marquinho, ontem você presenciou aqui, né? A gente montou o nosso stand, o nosso estúdio aqui. E então, assim, desde ontem, a gente já fez o primeiro contato ontem. Agora hoje já é pra valer. Tô terminando de montar aqui, tá? E uma notícia boa, Marquinho, você lembra dos banheiros ontem? Que estava interditado?
0: Sei sim, aqueles que eles capricharam esse ano que você falou, né, Betinho?
1: Então, a partir de agora já está liberado, então o pessoal, a comunidade de Uruaçu, que vem para cá com a sua família, vai ter aqui uns banheiros aí, o nosso presidente do Sindicato Rural, Garcia, e toda a equipe da diretoria, por fazer um banheiro aqui realmente à altura, tá certo? Então hoje tá liberado, pode ficar tranquilo, vai usar um banheiro bem legal e usufruir, né? Claro, vamos cuidar
0: para
1: manter pro ano que vem no mesmo padrão, né, Marquinhos?
0: Com certeza, é muito importante isso aí. Inclusive você tinha falado que eles capricharam, né? Então o mínimo que a gente pode fazer é cuidar da melhor forma também, né, Betinho?
1: Com certeza, e hoje... Tem, cara, hoje tem um show dos meus amigos lá de Franca, São Paulo, Rio Negro e Solimões.
0: Opa!
1: Olha só, que pancada de show, hein? Pra quem gosta daquele modão apaixonado, o cara que tá solteiro, Marquinhos, ou a menina que tá solteira, aquela gatinha, hoje vai se arrumar aqui, cara, com esses modão dos meninos do Rio Negro e Solimões. Pensa!
0: Ô, Betinho, eu vou ter que organizar pra tá dando um pulo aí, então. Vai que eu consigo um aí. Vai que eu consigo a minha amada.
1: Marquinhos, o seu passarinho verde tá te esperando aqui à noite, cara.
0: Betinho, e também hoje vai ter a premiação da Rainha do Rodeio, né, cara?
1: É, hoje vai ser a escolha da Rainha da Pecuária, né, cara? A rainha e a princesa. Ontem a gente fez uma coletiva com alguma das meninas, mas hoje elas vão vir aqui, né, no nosso estúdio, no nosso stand, para bater um papo de novo, né, e convidar a galera para torcer, né? Cada uma vai puxar um peixe e a sardinha pro seu lado, né?
0: Para ela. Com certeza.
1: Qual delas, né, vai ser a rainha e vai ser a princesa, né?
0: Betinho, todas muito lindas, né, cara?
1: A premiação parece que é uma moto, né? É, Marquinho, mas aí a gente agradece também com muito carinho, cara, os parceiros, entendeu? É o pessoal que tá com a gente nesse projeto, entendeu? 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
1: 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Ô Marquinho, aqui no nosso stand hoje tem uma pinga de engenho que

0: É aqui de Uruaçu, cara. Mandar um abraço pro doutor Magno, que presenteou a gente com essa pinga aqui para você degustar. Mas é só um copinho, tá? Só para degustar. Não é para exagerar, tá certo?
1: Tá certo.
0: 40ª Expo Agro. E ouvir a nova era.
1: É bom demais. É isso aí. Betinho, obrigado. Acho que eu vou ter que dar um pulinho aí, hein, pra experimentar. Dá uma dosinha dessa pinga. Da cachaça. Já desligou por lá. É isso aí, gente. Ontem eu estava lá ao vivo juntamente com o Betinho. Então foi maravilhoso. Ontem foi show infantil, como eu já tinha falado anteriormente, né? Então hoje também será um dia muito especial. Não deixem de ir, não deixem de estarem indo lá no nosso estande, que tá muito bacana, muito legal. Como eu disse, também vai ter premiações. E quem não puder ir, acompanha por aqui a nossa programação, que ao longo do dia e à noite também iremos estar fazendo flashes ao vivo, beleza? Aí a Lala mandou mensagem aqui, olha só, mandou boa tarde, Marco Brito. Toca a música do Panda, pode deixar, Lala, vou colocar aqui, tá? Nos próximas sequências aí, vamos tá rodando esse Panda aí pra você. E também falou que foi um prazer te conhecer ontem. Pois é, a Lala, que é o nosso ouvinte aqui de todos os dias, foi lá ontem no nosso stand. E eu conheci ela, ela nos conheceu também pessoalmente, então foi muito legal. Lala, obrigado por ter ido lá ontem, conhecido pessoalmente, que a gente conversa tanto, né? E não conhece pessoalmente quem que é a pessoa que tá do lado de lá do telefone. Então, Lala, obrigado por ter ido lá, participado lá conosco. Um pouquinho, né? Então, nos próximos dias, se estiver por lá, não deixa de marcar presença de novo, fechou? E é isso, gente. Vamos dando andamento, o WhatsApp tá aberto, tá? 62-3357-1549, mais atualizações do Betinho. Eu trago aqui pra vocês em primeira mão, fechou? Então, vamos agora com Israel Rodolfo. Te amei em dólar. Vambora!

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8: 12:49.

aí, de volta aqui no estúdio da Nova Era FM. No bloco passado aí, trocamos uma ideia com o Betinho Lima, diretamente lá do nosso estúdio, do nosso stand, diretamente da pecuária. Então, se você vai dar um... se você vai na pecuária hoje, no showzaço do Rio Negro e Solimões, dá uma passadinha por lá, dá uma olhada, troca uma ideia com a gente. Será um prazer estar te recebendo, beleza? Então é isso aí, gente. E não esquece também de mandar mensagem aqui no nosso WhatsApp, que é o 62-3357-1549. 62-3357-1549. Que, inclusive, é pra ele que você vai mandar mensagem pra participar da nossa promoção com a Nexcel. 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Manda no nosso WhatsApp, que é o 3357-1549, e aguarda. Se receber uma ligação desse mesmo número, já sabe, né? 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Atende gritando a frase. Você falar, ah, oi, alô, quem é? Perdeu. Na hora, sem chororô, tá? Então, não vacila e já manda sua mensagem agora. A gente registra todas as mensagens. Então, manda agora, não fica de fora dessa, tá? E vamos que vamos, né? Nesse climinha de pecuária, Copa do Mundo. Nossa, eu tô ansioso demais. Inclusive, tava vendo aqui, Inglaterra virou o jogo. Tá 2-1 Inglaterra. Que Copa do Mundo, hein? Que isso, gente. Mas é assim mesmo. Vambora, vambora. Copa do Mundo é isso. Pecuária rolando. Eu tô muito animado, tô muito feliz. Espero que vocês também. E é isso. Vamos continuando agora com o Rio Negro e Solimões, modo avião. Fica aqui, tá?

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0: E aí, queridos? Estamos de volta aqui no estúdio da Nova Era FM. E 3 horas em ponto, né? Chegando no fim de mais um Alô Cidade. Então, volto a dizer pra vocês. Primeiro, não deixe de participar da nossa promoção, tá? Com a Nexcel. Sempre a gente vai estar passando por aqui, então é muito importante que vocês mandem mensagem e participem, tá bom? E também lembrando que a gente tá tendo cobertura completa lá diretamente da pecuária aqui de Uruaçu, tá bom? Então recebemos algumas mensagens, se eu não conseguir responder todos vocês, podem ficar tranquilos que a gente vai ler aqui, vai responder todo mundo, então pode mandar sua mensagem. 3357-1549 e acompanha a nossa programação até na parte da noite, no momento aí que estiver acontecendo já a Pecuária de Uruaçu 2026, fechou? Então é isso, aguardo todos vocês lá no stand, quem for hoje na pecuária, tá? Não deixe de passar por lá e acompanhar por aqui também, fechou? Então é isso, gente, um abraço, até amanhã, fiquem com Deus e valeu! Continua por aqui na Nova Era, tá bom?
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4: 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A seleção brasileira, depois de bater o Japão e conquistar a sua classificação para as oitavas de final, voltou aos treinamentos hoje em Nova Jersey. Vai enfrentar a seleção da Noruega domingo às 5 da tarde. Brasil não terá Lucas Paquetá, está cortado nos jogos, ele se contundiu gravemente e vai necessitar de ficar pelo menos 30 dias em recuperação. Alguns confrontos das oitavas de final já estão confirmados. O Paraguai, que eliminou a seleção da Alemanha, encara a França, até agora considerada a grande favorita para conquistar a Copa do Mundo. A seleção canadense jogará contra a seleção de Marrocos e o Brasil encara a seleção da Noruega. Brasil e Noruega já disputaram 4 partidas e o Brasil nunca conseguiu vencer os noruegueses. Foram 2 derrotas e 2 empates. Em um único jogo da Copa do Mundo, o Brasil foi derrotado em 98 na França pelo placar de 2-1.
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2: 3 e 6, quarta-feira. Quarta-feira, dia 1º de julho, vem comigo. Olha, a partir de agora começa a vez do ouvinte, é isso mesmo. Te faço companhia até as 5 da tarde, hein? Se liga, vamos nessa, no embalo das canções aqui da Nova Era. A vibe é ótima, então vamos que vamos nessa tarde gostosa. Eu quero embalar ainda mais a sua tarde, hein? Começando por aqui, já com muita música boa na programação pra você. Olha, lembrando que a gente vai fazer transmissão ao vivo, direto do Parque de Exposições, porque o Betinho está por lá. Betinho Lima está marcando presença durante toda a festa e daqui a pouquinho, a qualquer momento, ele vai entrar ao vivo. E aí você fica informado de tudo o que acontece nessa 40ª Expo Agro, tá bom? Então se liga, hein? Se liga. Telefone liberadaço pra você participar comigo, 3357-1549. Eu tô contando com a sua companhia, hein? É isso mesmo. Vem comigo, 3 e 7. Bora de música, já já eu volto, hein? Rio Negro e Solimões, eles vão estar hoje aí, ó, pra animar a galera, assim, ó.
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2: Eita, Goiásão, vem comigo.

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2: Nova Era 3:30.
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5: Muito bem, para homens como George Clooney e Richard Gere, os cabelos grisalhos são um charme à parte, não é? Para outros meros mortais, podem ser sinônimo de velhice. O estresse agudo, a má alimentação, as noites mal dormidas e fatores genéticos favorecem o branqueamento dos fios. E se você não é daqueles que curte assumir o novo cinza, uma dica é prevenir usando cápsulas de PQQ. Mas o que é PQQ? Calma que eu vou te explicar. É o antioxidante pirroloquinolina, quinona, uma molécula potente no combate aos radicais livres. Ele é 100 vezes superior à vitamina C. A cápsula possui funções de reparação cognitiva, proteção das células nervosas e no estímulo natural dos níveis ligados à concentração e ao desempenho. Mais dúvidas sobre esse suplemento? Consulte um médico especialista.
6: E eu, Ana Paula Barros, volto já com mais uma dica para nossa saúde.
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2: Opa, já tô por aqui, hein? Tô por cá. Deixa eu mandar um abraço especial para minha querida Lala. Oi, Lala, tudo bem com você? E todos aí, o chefe chato. Olha, rimou, né? Chefe chato. Leandro, boa tarde pra você. Boa tarde pro Flávio, toda a galera aí da reciclagem. Eu tô sabendo, viu, Lala, que você esteve ontem no stand da Nova Era. Me contaram, já tô sabendo. Volte lá, tá bom? Estaremos todos lá. Obrigada, minha querida, sempre pela sintonia. Gente, eu quero fazer aqui uma perguntinha pra vocês. E eu quero saber quem é de vocês que vai acertar essa pergunta que eu vou fazer, que eu acredito que ninguém vai acertar, não. Pode procurar aí, pesquisar no Google, e acho que não vai acertar, não. Mas eu vou fazer uma pergunta e aí eu quero ver quem é a pessoa que vai conseguir acertar. Preste atenção. A pergunta é a seguinte: o que é que a gente dá só pra quem tem? A gente só dá pra quem tem. Quem não tem, a gente não dá. Vai pensando aí e me responde, tá bom? Vai pensando e me responde aí. Boa tarde pra você, Raimundinha. Raimundinha, boa tarde pra você, minha querida.
7: Boa tarde, Gilma. Mandamos vir pra nós com a Amado Batista. Não quero falar com ela. Tenha uma boa tarde. Uma ótima quarta-feira.
2: Obrigada, Raimundinha. Pra você também, minha querida. Ótima quarta-feira pra você. Já eu toco sua música, tá bom? Se liga.

0: 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São 3 horas e 37 minutos, 3:37, interrompendo aqui a programação, porque olha, nós vamos ao vivo, direto do Parque de Exposições Agropecuária. E o Betinho está lá, vai falar com a gente neste momento e vai trazer novidades. Betinho, meu querido!
1: Bangalê! Baixa um pouquinho pra mim.
2: Da 40ª Expo Agro de Uruaçu.
0: Eu venho com ele, Betinho tá por aqui.
1: Já muita mais.
0: Oi, Betinho. Boa tarde.
1: Boa tarde, boa tarde. Dilma, que prazer falar com você, menina. Tudo bem?
0: Obrigada.
1: Como está você? Preparada para Rio Negro e Solimões?
0: Preparadíssima,
1: hoje?
0: Preparadíssima. Eu quero saber como é que já estamos por aí. Como é que tá o clima aí, Betinho? Conta pra gente.
1: Ó, Dilma, aqui nosso stand já tá ficando pronto. Os outros stands também praticamente tá tudo pronto. Ontem, viu, Dilma, você não teve aqui, mas teve um probleminha nos banheiros que o pessoal, a equipe, não conseguiu terminar. Mas hoje está tudo pronto. A população, a comunidade de Uruaçu que chegar hoje aqui, né, vai conhecer os novos banheiros. Cara, ficou chique, viu? Vale a pena.
0: Imagino.
1: Tem com espelho, tem o pessoal que gosta de se produzir lá no banheiro, usa o banheiro, mas também gosta de dar aquela olhada na maquiagem, né, na produção, né, Dilma?
0: Retocar e pra
1: ficar
0: aí
1: tudo
0: precisar.
1: Bem, né? Então hoje você vai encontrar aqui esses banheiros, tá? De parabéns aí o nosso presidente do Sindicato Rural, o Túlio Garcia, toda a equipe da diretoria, tá certo? E com certeza hoje vai estar diferente, porque hoje, Dilma do céu, tem Rio Negro e Solimões, os meninos lá de Franca vai colocar o pessoal aqui para arrastar a bota, viu?
0: Eita!
1: Pode vir com a bota ilustrada, porque vai sair daqui só a poeira, né?
0: Ah, com certeza, o pessoal dança mesmo, viu?
1: Ah, com certeza, a gente quer que tudo isso aconteça, mas antes, na entrada, Dilma, aqui do parque, passou aqui o escritório do sindicato, né? Vai ter aqui a Toyota, vai ter a Agro Azul, e no cantinho aqui a gente vai estar aqui com o nosso estande, entendeu? O pessoal passe por aqui, nós temos um painel bonito para tirar foto com nossos comunicadores, é a família Nova Era vai estar por aqui. Eu tô sabendo que a senhorita Dilma vai vir hoje para arrasar com aquele vestido lindo, aquela bota fantástica. Ou você já mudou o look, Dilma?
0: O look é uniforme, né? A gente vai estar aí uniformizado, caracterizado aí com a camiseta personalizada da Nova Era FM, né, Betinho?
1: Mas por cima vem aquela jaquetinha de couro, né?
0: Aí não tem jeito. Tem que colocar porque a gente vai sentir frio, né? Com certeza deve esfriar pra gente que é acostumado.
1: E ontem, viu, Dilma? Ontem, aqui, o pessoal que veio meio desprevenido, pensando que não tava aquele friozinho, rapaz, quando deu 10 horas, 9 e pouco aqui, deu aquele frio legal aqui. Foi bacana, hein? Aquele clima gostoso.
0: Bom.
1: E Dilma, é o seguinte, hein? A partir de hoje, do dia 1º até o dia 3, a entrada, 1 quilo de alimento não perecível, tá? Não é obrigatório, tá, Dilma? Então, pessoal, mas é importante você trazer, sabe por quê? Porque a Secretaria de Promoção Social e também o Sindicato Rural, pensando nas pessoas de vulnerabilidade, as pessoas mais carentes, o que eles vão fazer? Eles vão fazer as cestas, tá? Para fazer essa doação para essas famílias, tá certo?
0: Justiça.
1: Então, assim, é importantíssimo que você possa trazer 1 quilo de alimento, né, Dilma?
0: Mais que justo, né? Mais que justo.
1: Porque é importante também a gente ajudar.
0: Sim.
1: É importante a gente ajudar o próximo. Então, assim, fica registrado aí para você que tá vindo pro parque. Não custa nada você trazer 1 quilo de alimento para estar ajudando essas famílias, tá certo?
0: E não é todo mundo.
1: Então, aí, nosso muito obrigado a toda a equipe aí da Secretaria de Promoção de Ação Social aqui da cidade de Uruaçu e também o Sindicato Rural aqui de Uruaçu. O nosso muito obrigado, viu, Dilma? Nossos parceiros. Você
0: claro.
1: Me ajuda nessa aí, ó.
0: Sim,
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1: Ô Dilma.
3: Eu quero
1: mandar um abraço pro Magno, o doutor Magno. Ele mandou um presente pra gente aqui.
3: Opa.
1: Olha que presente, hein? Você vai degustar hoje à noite aqui no nosso estande.
3: Ai, que delícia.
1: Produtos artesanal, cachaça, Cosme e Damião.
3: Olha só.
1: Tem a branca e tem aquela a colorida, né? Então, assim, são dois sabores, tá aqui no nosso estande, mas só aquele copinho de café, tá? Só pra degustar. Não pode exagerar, tá
3: com
1: certo?
3: Certeza.
1: Se tiver friozinho aqui,
3: então,
1: com essa
3: falar.
1: Degustação, Dilma,
3: eita.
1: Aí é cair de boca, né?
3: Já pensou? Esquentando aí o friozinho, hein? Tem que ir com calma.
1: Pois é, né? A gente tá aqui. Então, o pessoal que tá nos ouvindo aí, dá uma passadinha aqui no nosso estande, tá certo? Ó, curti a 40ª Expo Agro e ouvi a Nova RFM.
3: É bom demais! Eita, nós! Valeu, Betinho!
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3: É isso aí. Olha só, é clima de pecuária, gente! Vamos todo mundo se deliciar hoje nessa forrosada. Vamos que vamos, é a vez do ouvinte até às 5 da tarde, agora faltando

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12: Faltando 4 para as 4.
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15: E quem convive com o mesmo carro todos os dias acaba se acostumando com o som dele, né? E acredite, isso é uma vantagem. Muitas vezes o primeiro sinal de que algo não tá certo não é uma luz no painel, não. Mas uma mudança no barulho do motor. Um funcionamento mais áspero, uma vibração diferente ou um ruído que não existia antes podem indicar a necessidade de uma avaliação, viu? A dica aqui do Auto Motors é prestar atenção a essas mudanças. Quanto mais cedo um problema é identificado, mais cedo. Simples e barata costuma ser a solução.
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12: Já estou de volta, hein? Faltando 3 minutinhos para as 4 da tarde, a gente prossegue por aqui nesse clima de muita animação, clima de festa, aniversário de Uruaçu chegando. E aí, quem ganha o presente, claro, somos nós, né? Esses shows maravilhosos que acontecerão aqui nos próximos dias por iniciar. Iniciando hoje, né? Os shows aí com Rio Negro e Solimões. Esse showzaço que a gente já conhece. E aí ficamos muito felizes. No decorrer da festa, vem aí também Rick Renner, Guilherme Santiago, Mariana... Ai, Mariana de quem? Enfim, são vários artistas, só artista bom, né? Daqui a pouco a gente traz aqui a programação completa, tá? E passa pra vocês. Deixa eu mandar aqui um boa tarde para os nossos queridos ouvintes que estão ligados, já participando. Gê, boa tarde, minha querida. Boa tarde para Gê. Deixa eu ver aqui se a Gê tá... A Gê tá pedindo aqui uma música com... Ah, tá. Não, a Gê tá só respondendo aqui a pergunta que eu fiz. A pergunta que eu fiz foi a seguinte. O que é que a gente só dá para quem tem? Né? E aí, eu quero mandar meu boa tarde também. Daqui a pouquinho a gente vai estar falando, né, Gê, se você acertou ou não. Quem tá com a gente também participando é a... Tem identificação, não? Lohane. Oi, Lohane. Boa tarde, minha querida. Lá de Niquelândia. Abraço pra você, viu, Lohane? Obrigada pela participação também, respondendo aqui a pergunta que eu fiz. Daqui a pouco eu falo se vocês acertaram ou não. Antônio Gomes chegando por aqui. Olha, eu não vou falar não, Gê. Agora não, daqui a pouquinho eu falo, tá? Se vocês acertaram ou não. Antônio Gomes, lá de Campo Norte. Ele tá pedindo a música do Rio Negro e Solimões. Fim dessa estrada. Legal, daqui a pouco toco pra você, tá? Oi, Lala. Tudo bem, minha querida? A Lala tá por aqui, ó. Nos fazendo companhia, pedindo a música do Renan e Raí. Uma música, né? Do Renan e Raí, oferece para todos lá da IP Reciclagem, oferece para o patrão chato, Leandro Mota, pro Fernandinho e pro Gilberto. Adoro atentar o Leandro. Ô, Leandro, vou te atentar também, viu? Abraço para todos vocês aí na Reciclagem, gente. Já já eu mando a música. Esse patrão deve ser bom demais, né? Porque todos os dias ligado aqui na Nova Era, e um participa, outro participa. Eu fico tão feliz com isso, adoro, sabia? Essa interação bacana. A gente vê o carinho que vocês têm uns com os outros e trabalham assim num clima de muita felicidade que daqui a gente sente. Parabéns pra vocês, tá? Brigadaça! Ótima tarde. Daqui a pouquinho vai a música de vocês. Quem mais está com a gente aqui? Já já eu falo se vocês acertaram ou não. Raimundinha, tudo bem, minha querida? Daqui a pouquinho, tá? Por enquanto a gente vai de música e no próximo bloco eu revelo, tá? Quem acertou, quem não acertou. E qual é a resposta da pergunta que eu fiz? Bora de música, gente! 4 horas em Uruaçu! Vem aí, Renan e Raí!

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4: O Vila Nova lidera a Série B do Campeonato Brasileiro com 28 pontos. Mesmo perdendo na última rodada, os resultados conspiraram a favor do Tigrão, que mantém 28 pontos contra 27 nos segundos colocados. Ontem, a diretoria colorada acertou a contratação do zagueiro Douglas Mendes, de 22 anos. Este atleta foi revelado pela Ponte Preta e chega ao clube colorado em definitivo com contrato até 28. Douglas Mendes atuou também no futebol austríaco. Por lá jogou no Liverim e no Salzburg. O Vila Nova também já contratou o lateral Igor Carius, que passou pelo Atlético, o volante Igor Meritão, o atacante Kaique Jesus e o zagueiro Breno Bora. A janela vai abrir a partir do dia 20 de julho e o Vila não quer perder tempo. Quer manter o foco para conquistar a vaga na Série A do Campeonato Brasileiro. O Goiás já recebeu também o seu novo comandante técnico. O treinador Bouza Santos foi apresentado aos jogadores na última segunda-feira. Ainda não foi apresentado à imprensa, mas já está treinando a equipe. E a sua estreia será sábado às 20 horas contra o Ceará em Goiânia.
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7: A Câmara dos Representantes dos Estados Unidos aprovou um projeto de lei que obriga plataformas digitais a adotarem medidas de proteção para crianças e adolescentes. A proposta exige que as empresas ofereçam ferramentas para limitar recursos considerados viciantes e adotem políticas para proteger os jovens de riscos, como a exploração sexual no ambiente digital. O texto recebeu apoio de democratas e republicanos, mas ainda deve enfrentar discussões no Senado, onde parlamentares defendem regras ainda mais rigorosas para garantir a segurança de crianças e adolescentes na internet.
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5: De volta aqui nos estúdios. Que delícia, hein? Que delícia estar na companhia de vocês. Muita gente participando. E daqui do estúdio eu posso visualizar o tempo aqui na avenida. Sol bem quente, bem firme. Dilma Brito, quanto é que está a temperatura nesse momento? Porque, bom, aqui dentro tá frio, né? Aqui tá frio, talvez por conta do ar-condicionado. Mas lá fora eu tô vendo um tempo bem quente, né? E a temperatura neste exato momento aqui na cidade de Uruaçu, 31 graus. 31, hein? Mas eu acredito que lá embaixo a sensação tá bem maior, né? Mas é isso. Reni, boa tarde pra você, meu querido ouvinte Reni.
10: Fala de música, gente!
11: Olá, tudo bem? Boa tarde. Boa tarde. Eu queria ouvir a música de Sérgio Reis, Filho Adotivo.
5: Ô, Reni, eu posso te contar uma coisa? Essa música que você pediu, eu vou te contar um segredo aqui, tá? Um segredo só pra nós dois aqui. Essa música aí, ela me faz chorar, ô Reni. Essa música, ela me faz chorar. Eu vou falar pra vocês aqui, duas músicas que, se você quiser fazer eu chorar, você pode passar. Essa, Filho Adotivo aí, e Mãe, do Rick Renner. Eu desabo, eu literalmente desabo. Eu vou até me ausentar do estúdio, pra quem estiver me assistindo aí, através de imagens, não me ver chorar, porque eu choro, ela me faz chorar, ela é forte. Linda essa música, pra mim, é uma das mais bonitas do Sérgio Reis. Obrigada pela participação, tá bom? Daqui a pouquinho eu toco pra você. Mas antes, eu vou falar aqui sobre a pergunta que eu fiz, né? Eu, afinal de contas, meus ouvintes estão aguardando resposta aí, tem muita gente. Eu quero saber se eu acertei, se eu não acertei. Antes de falar a resposta, eu quero dizer pra vocês o seguinte. Eu confesso, eu fiz a pergunta, a seguinte pergunta. O que é que a gente só dá pra quem tem? Né? Só dá pra quem tem. Quem não tem, você não vai dar. E aí, eu estou chocada, gente. Eu estou chocada aqui com as respostas. Eu estou chocada com as respostas. Aí eu vou passar aqui, eu vou trazer a resposta da Raimundinha. E aí eu revelo pra vocês.
8: É, boa tarde, Dilma. Eu acho que essa pergunta sua aí... Não tenho certeza. Eu penso que é... Que a resposta é a razão. Você só dá pra quem tem. Eu acho que é essa.
5: Eita, Raimundinha! E aí, a G participou, aí a menina lá de Niquelândia, cadê a menina de Niquelândia? É a Lohane? Laiane, né? Laiane, é, todo mundo que respondeu aqui, por incrível que pareça, é, falou a mesma resposta. E aí vocês, é claro, acertaram. Sabia? É, todo mundo... Gente, vocês me pegaram. Porque eu falei, ninguém vai acertar. Pensei que fosse uma pergunta difícil. Parabéns pra vocês. Parabéns pra todos vocês que responderam. Mas eu vou falar uma coisa aqui. Isso aí foi só pra esquentar, tá bom? A próxima que eu trouxer vai valer premiação mesmo, tá? Isso aí foi só pra esquentar, tá bom? Acertou G, Lala, todo mundo que respondeu aí, a Laiane, a Raimundinha, todo o pessoal que respondeu aí, respondeu a mesma coisa e acertaram. E parabéns pra vocês, estão ligados, hein? Estão ligados. Vamos prosseguindo? 4h21. Vamos de música, então. Aqui é a vez do ouvinte até as 5 da tarde. Muita coisa boa pra rolar por aqui. É a nova era na cobertura da 40ª Expoagro. Vamos que vamos, gente!

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3: Faltando 18 para 5.
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1: É isso aí, nós vamos interrompendo a programação aqui, porque ao vivo, direto do Parque de Exposições, o Betinho Lima chega novamente para nos trazer mais informações. É com você, Betinho!
2: Boa tarde, Dilma. Que legal, hein? Clima bom, muito calor por agora, né? À tarde aqui no parque, na 40ª Expo Agro de Uruaçu. Mas é o seguinte, ó, muita gente, movimento tá legal, tá ficando aquele clima. O pessoal lá do camarote, tá todo mundo lá já naquela correria para deixar tudo pronto para logo mais à noite, porque logo mais à noite tem Rio Negro e Solimões, e essa moda que você tocou agora aí. Pensa que moda boa, hein?
1: Boa, né? Boa pra ouvir, boa pra dançar.
2: Essa esquenta até o cotovelo, né?
1: É verdade.
2: Tá certo. Logo mais tem Rio Negro e Solimões hoje também. Hoje é o dia, viu, Dilma? Hoje é o dia da beleza, sabia?
1: É verdade. Hoje vai dar muita gente, né?
2: É, porque hoje é a escolha da rainha e da princesa, né? Da 40ª Expo Agro.
1: É verdade.
2: Então tem aquele desfile de meninas lindas.
1: Isso.
2: E vamos saber quem vai ser a rainha, quem vai ser a princesa. Eu acredito que mais tarde a gente vai estar batendo um papo aqui com as candidatas, tá certo?
1: Maravilha.
2: Também com a vice, com a princesa e a rainha da pecuária do ano passado, né? Deve estar por aqui também pra gente bater aquele papo.
1: Com certeza.
2: É só convidar para a escolha da rainha e princesa da pecuária 2026 da Expo Agro. E lembrando que de hoje até o dia 3, a entrada de 1 quilo de alimento não perecível, ação aí da Secretaria de Promoção Social e também do Sindicato Rural, não é obrigatório, tá? Mas é importante você trazer para ajudar as famílias, tudo bem? Eles vão fazer aí as cestas básicas para estar distribuindo para quem necessita. 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
1: Câmara Municipal de Uruaçu, presidente Josimar Nogueira, vice-presidente Joveni Magalhães, vereadores Ronis Maia, Michel Mindlin, Chiquinho, Paulo Cantor, Jonathan Fernandes, Fábio Vasconcelos, Luizinho Pauferro, Nailda Ramos, Joana Dark, Raimundo Ferreira e Diogo Carvalho.
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2: É o Sindicato Rural de Uruaçu, presidente Túlio Garcia, toda a equipe do sindicato. Ó, e um abraço aí pro doutor Magno, um abraço, ele que presenteou nosso stand aqui com produto artesanal, a cachaça Cosme e Damião. Essa, eu vou tomar uma dose dela hoje, viu, Dilma?
1: Eita! Olha só, é isso aí, tem que animar.
2: Tá certo. Ó, é a cobertura da 40ª Expo Agro. e ouvir a Nova Era FM é bom demais.
1: É só aqui na Nova Era. Vem conosco, vem conosco.
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1: A vez do ouvinte, já chegando no finalzinho, né, por hoje. E aí a gente se fala mais tarde, hein? Porque estamos fazendo toda a cobertura da 40ª Expo Agro. E daqui a pouco estarei por lá também. E aí a gente vai falando, vai fazendo toda a cobertura. Fiquem ligados, se você quer estar por dentro de tudo que acontece aí durante essa festa, é só se ligar aqui na Rádio Nova Era, tá bom? Faltando 2 para 5, vem aí o Território Sertanejo. Eu fico por aqui, mas a gente se fala a qualquer momento, direto do Parque de Exposições Agropecuária. Super abraço a todos vocês e até mais!

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8: 5:11.
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8: 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Oiê, boa tarde, estamos chegando com o Território Sertanejo. Boa tarde!
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8: Oi, gente! Boa tarde, boa tarde, boa tarde. Estamos chegando, hein? Chegando com o Território Sertanejo. Eu sou o Joster de Oliveira. Jostinho vai falar do Jostinho, vai afamar do Jostinho, vai gostoso! E já tô grudando, não sei, porque daqui a pouquinho a gente começa a falar ao vivo, diretamente lá do Parque de Exposições, para a cobertura total e completa da 40ª Exposição Agropecuária. Você tá junto comigo? Você vai colar comigo? Tem prêmio? Tem sim, senhor. Tem alegria? Tem sim, senhor. Tem música boa? Tem sim, senhor.
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0: Pois é, ouvir a nova era é bom demais. 5h28 agora.
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0: meus amores, boa tarde, meu bem. Boa tarde, minha vidinha. Boa tarde, meus gatões. Boa tarde, minhas gatonas. Tá tudo em paz? Tudo tranquilo? Esse aqui é o Território Sertanejo. Eu sou o Jostinho de Oliveira, tá? O Jostinho vai falado, o Jostinho vai afamado, o Jostinho vai custoso. Com você eu vou até 10 horas da noite. Aí você fala assim, sério, Jostinho, tô falando pro você, ué? Até 10 horas da noite, sabe mod de quê? Mod de quê? Nós estamos fazendo a cobertura da 40ª Exposição Agropecuária. E aí nós vamos trazer todos os detalhes pra você aqui na Nova Era, tá? Aí, mas enquanto isso, você vai me mandando mensagem aí no 62-3357-1549, 3357-1549. Você vai mandando a sua mensagem aí e vai pedindo a sua música, vai mandando o seu alô, você vai participando aqui da programação mais interativa do Norte, né? E a maior audiência de todo o Nortão. E a gente faz aí também um convite especial pra você. Pra você que é das cidades vizinhas, né? Niquelândia, Barro Alto, Alto Horizonte, você de Campo Norte, Mara Rosa, São Luís, né? Povão de São Luís, escuta demais, nós, ô do céu! Então você é da região todinha, né? Eu falei Niquelândia, você tá convidado pra participar com a gente aí da 40ª Exposição Agropecuária de Uruaçu. Já tá rolando, viu? Já tá acontecendo. Na verdade, começou ontem. E claro, a Nova Era não vai deixar um detalhe sequer passar despercebido. Um detalhe sequer sem a gente informar pra você, tá? 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
0: E você se liga que daqui a pouquinho vamos estar falando ao vivo lá do Parque de Exposições. Nossa equipe vai estar lá daqui a pouquinho.
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0: Na verdade já tá, né? Daqui a pouquinho só vamos falar.
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0: 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Boa tarde, 5h42 agora. Bora!
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0: Muito bem, meus amores, agora são 5h42. 5h42. Tá na hora da gente dar aquele salto, né? Lá no Parque de Exposições, acionar lá o nosso brother, nosso amigo, nosso irmão, camarada Betinho Lima, que vai trazer pra gente as primeiras informações dessa tarde, direto do Parque de Exposições, na 40ª Exposição Agropecuária de Uruaçu. Alô, Betinho, fala comigo, meu gatão!
2: Boa tarde, Joseph. Prazer falar com você, meu irmão. Tudo de bom e de belo. Juntos aqui, ligadinho na Nova Era FM. E nesse momento, aqui no nosso stand, recebendo aqui o nosso vice-presidente, o Juliano César, com o nome de cantor, né? O Joseph, boa tarde. Prazer ter você aqui na Nova Era, Juliano. Eu sei que você hoje já andou aí uma maratona de 10 km. Porque você já andou nesse parque aqui. Boa tarde, prazer falar com você.
3: Boa tarde a todos, boa tarde Betinho, boa tarde Júster.
0: Boa tarde, Juliano.
3: Esse dia da correria para fazer a melhor exposição de todos os tempos aqui para a população de Uruaçu e região.
2: Tá certo, hoje, vamos dizer que o pontapé inicial é hoje, né? Porque ontem é a montagem, né, dos estandes, das estruturas, mas hoje já tem um grande show, né? É os meninos de Franca, Rio Negro, Solimões, e tem a escolha da rainha e da princesa. Então, praticamente, começa tudo hoje, né?
3: Hoje é a abertura oficial, né? Ontem a gente teve um show infantil, deu bastante gente no parque. Exatamente, e faz parte, né? Tem que agradar todos, né? E hoje tem um grande show com o Rio Negro Solimões, e antes temos a concurso da Rainha da Pecuária, né? Que é uma atração à parte.
2: Tá certo. E o mais interessante, Juliano, é que é 0800, né? Você não paga nada, né?
3: Exatamente, a entrada é franca.
2: Aí é importante, então, para a população não só de Uruaçu, também da região toda, né, das fazendas, circunvizinhas, o pessoal vir com a família toda, porque vai estar um clima bastante, então, um friozinho à noite, então o pessoal pode trazer aquele agasalho para curtir uma grande exposição.
3: Isso, bem disso, eu queria convidar a todos, né, que hoje tem a coroação da rainha do rodeio, entre isso tem DJ tocando no palco, depois tem um grande show com o Rio Negro Solimões, depois tem DJ no palco depois do show também, né? E isso vai só brilhantando a festa.
2: E para ficar mais ainda, o pessoal que gosta, não gosta de ficar em frente ao palco, tem um camarote, né?
3: Lá. Tem um camarote sumiu, que é parceiro do sindicato há muitos anos, e tá pronto a receber a todos.
2: Então, só parabenizar então você, Juliano, então, o nosso presidente, também toda a equipe, né, do Sindicato Rural, parabenizar pela essa festa maravilhosa, e aí o pessoal de Uruaçu aproveitar para vir curtir uma grande festa.
3: Sim, eu quero agradecer ao prefeito Machadinho, agradecer à Câmara dos Vereadores, em nome do Josimar, a toda a diretoria do Sindicato Rural, que não mediu esforço para fazer essa festa, né? E muito obrigado a você pelo convite também.
2: Tá certo, eu vou mandar um abraço com muito carinho pro presidente Túlio Garcia, aquele que tá na correria também, igual a você, que o presidente trabalha mais ou o vice trabalha mais?
3: Trabalhamos iguais.
2: Tá certo, um abraço pra você, obrigado pelo carinho. Vem mais vezes aqui no nosso estande, vamos bater papo, vamos estar falando aí até domingo.
3: Só chamar que eu venho, muito obrigado, um abraço e tenha uma boa festa pra todos.
0: Valeu, tá Juliano! Juliano é o homem é bom, o homem é espetacular.
2: O recado pra população de Uruaçu pra vir curtir com a sua família nessa primeira noite aqui. 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
2: Câmara Municipal de Uruaçu, nosso presidente Josimar Nogueira, forte abraço, e a vice-presidente Joveni Magalhães, e os vereadores, o Ronis Maia, o Michel Chiquinho, Paulo Cantor, Jonathan Fernandes, Fábio Vasconcelos, Luizinho Palferro, Nailda Ramos, Joana Dark, Raimundo Ferreira e Diogo Rabelo.
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0: Beleza, beleza, vamos seguindo aqui na nova era. 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

0: Depois de você.
1: Depois de você.
0: Depois de você. Aô! Rio Negro e Solimões. Hoje tem, hein? Rio Negro e Solimões. Para a pecuária, na 40ª exposição agropecuária de Uruaçu, Goiás, Brasil. Depois de você. Será que vai ser bom, né? Cê tá doido? Só do céu! Boa tarde, Uruaçu. Boa tarde, você da região do Nortão do Goiás. Todinha, bom demais, tá com você. Essa é a nova era. A maior audiência do norte do estadão de Goiás.

0: Pois bem, ouvir a Nova Era é bom demais. Dá só um minutinho aí, eu já trago mais um caminhão de música pra nós escutar aqui que, e destramelar aquela. Vamos destramelar uma? 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
3: 6:11.
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3: Bora lá no Parque Exposições, ver como é que tá lá. Quem traz tudo pra gente é o Betinho Lima. Fala, Betinho!
5: Beleza, Tilson. Boa noite. Estamos de volta aqui no nosso stand. E recebendo aqui no nosso stand, Idelmar Teles é o cara responsável pela cavalgada desse ano. A gente foi lá no povoado de Funil, levamos a nossa tenda, a Nova Era fez a cobertura. Idelmar, boa noite, prazer ter você aqui na Nova Era. Fala pra gente o balanço, como foi da cavalgada.
6: Bom, boa noite a todos da Nova Era, boa noite a todos os ouvintes. Então, sobre a cavalgada, o sentimento hoje é de gratidão, né? Foi uma festa bonita, recebemos muitos elogios, né? Então, assim, é gratidão. É como você falou, convidamos toda a população a comparecer no povoado Funil, viemos pro pouso na Fazenda Medalha de Ouro, choro de Paulo e Paulino, plateia lotou o espaço, bastante gente, festa bonita, festa sem briga, sem discussão, sem nada. Encerramos no outro dia, passamos nas principais avenidas da cidade, viemos pro Parque Exposição, onde encerramos com um delicioso almoço aqui no Parque Exposição. Então, assim, terminou domingo a cavalgada, a festa de exposição agropecuária tá muito bonita, convida todos os ouvintes para estar participando da 40ª Exposição Agropecuária de Uruaçu. Obrigado à Nova Era FM por ceder o espaço, né? Em nome da diretoria dos Cavaleiros de Santana, ano que vem tem mais cavalgada e, se Deus quiser, vamos fazer uma festa bacana também.
5: Tá certo, Idelmar. Agora você tá aqui com o stand também da empresa, né? Aproveita e já faz o convite pro pessoal dar uma passadinha aqui no stand para conhecer, fazer grandes negócios aqui no parque, na 40ª Expo Agro de Uruaçu.
6: Não poderia deixar de fazer esse convite, né, a todos os clientes, produtores, seja médio, pequeno, grande produtores. Estamos aqui com o stand da Azul Agro, concessionária New Holland de Uruaçu, onde temos aqui na exposição aqui vários tratores, alguns implementos. Então estamos aqui para atender todo o homem do campo, seja o pecuarista, o produtor. É só dar uma encostadinha no stand, tomar uma Coca-Cola gelada, tomar uma água, tomar um café, bater um papo e conhecer as novidades do agro. Tecnologia em alguns tratores embarcados. Então, assim, são novidades que nós estamos aqui para oferecer para todos os clientes, produtores e a população que tiver curiosidade de conhecer um trator, tirar uma foto, pode vir aqui no stand da New Holland, estamos à disposição.
5: Tá certo, meu parceiro, um abraço para você, sucesso, curta essa pecuária, bastante boas vendas aí. Nesse projeto seu aí do agro, tá certo? Um abração com muito carinho. A Nova Era agradece a sua visita aqui. Valeu! É isso aí, Justin. Lembrando que logo mais no palco tem esse show dos meninos de Franca, Rio Negro e Solimões. Mas antes tem, hoje, viu, Justin? É a noite da beleza. Porque hoje tem a escolha da rainha e da princesa, né? Antes do show, aí terminando a escolha da princesa e da rainha. Tem o show do Rio Negro e Solimões.
3: Muito bem.
5: Um abraço também, ô Justin. O nosso stand aqui recebeu um presente, cara, você nem imagina.
3: Ah, é?
5: É um produto artesanal.
3: Opa!
5: É uma cachaça.
3: Opa!
5: De Damião, cara.
3: Aí.
5: O espetáculo já tá aqui. Então, a gente convida você, Justin, também, todos os ouvintes, passa aqui no stand.
3: Betinho, você começou, a falar minha língua, hein?
5: Tá certo, então. E aí convidar o pessoal pra passar aqui, tomar aquela cachaçinha. Mas é assim, aquele copinho pequenininho, sabe?
3: Tá bom.
5: Pra degustar, né?
3: Tá bom.
5: Não pode exagerar.
3: É de leve, né?
5: A gente manda um abraço aí pro Dr. Magno, que presenteou o nosso stand aqui. Nosso muito obrigado. 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
9: A busca por uma produção mais sustentável tem feito crescer o interesse pela agricultura regenerativa. O conceito vai além da preservação ambiental e busca recuperar a saúde do solo, melhorar a retenção de água e também aumentar a biodiversidade das áreas produtivas. Produtores que adotam práticas como cobertura vegetal, rotação de culturas e redução do revolvimento do solo relatam benefícios que vão desde a redução de custos até ganhos de produtividade. O tema tem chamado a atenção de mercados internacionais e pode se tornar um diferencial competitivo no futuro.
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0: 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Boa noite, agora 6h37. Sertanejo Raiz, Universitário,
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4: 6:41. 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Boa noite, agora 6:41.

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9: 6h49. Tá na nova era, tá legal. Tá bom demais. Boa noite.
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9: É o território sertanejo, meus bebezões. Boa noite.
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9: Bora lá no Parque de Exposições. Vamos falar com os meninos lá. Quem tá lá agora, o Marquinhos ou tá lá o Betinho? Vamos ver quem tá na linha, né? Alô!
12: Boa noite, José Betinho Lima no ar, vamos
9: fala,
12: lá, hein?
9: Fala, Betinho, como é que tá aí?
12: Recebendo com muito carinho aqui a Stephanie, ela que é a menina do Instagram, né, lá de Porangatu, do nosso sindicato de lá, tá fazendo o Tô na Copa lá, né? Olha que maravilha, né? Stephanie, boa noite, prazer ter você aqui na nova era de Uruaçu agora.
13: Ei, Betinho, boa noite, ouvintes da Rádio Nova Era FM de Uruaçu. Que coisa boa estar participando aqui da Expo Agro junto com o Calcário Metago. Rapaz, que festa que já está animada. O negócio nem começou, a gente já sente o clima, né?
12: Hoje tem pancada, né? Rio Negro e Solimões, né?
13: Tá, rapaz do céu, hoje nós estamos aqui firmes e eu sei que vai ser um sucesso. Hoje é a escolha da rainha, da princesa.
12: Escolha da rainha e da princesa.
13: Pois é, nós lá em Porangatu estamos nesse clima também, de escolha de rainha e princesa. Eu sei que aqui em Uruaçu vai ter um sucesso.
12: Lá já tá, as inscrições já estão abertas, né?
13: Fecha sexta-feira, vão haver duas etapas, porque foi muita menina se inscrevendo.
12: Olha que maravilha!
13: Quase 20 meninas inscritas, então estamos animados e seguindo a vida aí, porque é época de pecuária, a melhor época do ano, não é, Betinho?
12: Com certeza, mas e o nosso estande tá bonito, hein? Bandeira do Brasil ali, tá tudo de bom, parabéns, hein?
13: Pois é, Betinho, nós estamos aqui para poder estar próximo aos nossos clientes, aos nossos parceiros, porque nós temos a usina aqui em Uruaçu. Então, o nosso objetivo é estar perto do produtor, oferecendo o melhor calcário da região.
12: Tá certo, e o nosso presidente tá vindo, né?
13: Tá chegando, o Luiz Carmo, Luiz Carlos do Carmo tá chegando. Daqui um pouquinho ele tá aqui, vem falar com vocês.
12: Tá certo, à noite nós estamos aqui, vamos bater papo com ele aqui de boa, tá certo? Steph, prazer sempre rever você, prazer falar com você. Deixar o espaço aqui para convidar o pessoal para vir para a 40ª Expo Agro de Uruaçu.
13: Então, população de Uruaçu, não deixem de prestigiar um evento como esse, promovido prefeitura, né, sindicato, muita gente envolvida, muitas parcerias, e eu sei que vai lotar isso aqui daqui a pouco.
12: Tá certo, abraço, Stephanie, obrigado pelo carinho, ela sempre tem esse carinho especial com a gente. Fala aí, meu amigo, boa noite, vamos falar aqui, o que está acontecendo aí? Fala para mim, boa noite, tudo bem? Qual é o teu nome? Prazer ter você aqui na Nova Era.
14: Quem está do lado lá?
12: Ah, é o José.
14: Jocinho.
9: Justinho, velho.
14: Pra mim o dia inteiro, hein, Jocinho? Estamos aqui na escuta com você aqui.
9: Não acredito não, Charlene. O que o Joãozinho tá fazendo aí, meu Deus do céu? Vai trabalhar, Joãozinho!
14: Alô, Jocinho! Toca uma pra nós aí do Rio Negro.
9: Agora, meu bebê. Deixa comigo.
12: Tá certo. Um abraço pra você aí, tudo de bom. É isso aí, ô Jocinho. O pessoal passando por aqui e a gente bate o papo ao vivo, né?
9: Tá certo.
12: Levar o carinho pra galera que tá nos ouvindo aí, tá certo? Ouvindo aí em casa, no carro, pessoal que se preparando, já preparou aquela, deu um lustre na bota, né, Jocinho? A roupa. Então aí, é só vestir, calçar a botona e vir pra cá, porque daqui a pouquinho tem a escolha da rainha e princesa, e em seguida tem Rio Negro e Solimões. Showzão, hein? E se você puder ajudar também, vindo pra cá no parque, pode trazer 1 quilo de alimento, tá bom? O pessoal da Secretaria de Promoção Social tá arrecadando, né, e vai montar cestas básicas para depois distribuir para as famílias de vulnerabilidade, tá certo? Então, se você puder ajudar, trazer 1 quilo de alimento, será bem-vindo. 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

0: foram instaladas 55 estações de transmissão pelo país. Para o segundo semestre, a meta é instalar outras 75 estações.
1: Hoje, na apresentação da Voz do Brasil, Mariana Jungmann e Luciano Seixas.
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1: Cultura e modernização de equipamentos culturais na Bahia.
2: O Teatro Castro Alves, em Salvador, reconhecido como Patrimônio Nacional e um dos principais palcos do país, reabre suas portas após passar por obras de restauração.
1: O presidente Lula e a ministra da Cultura, Margareth Menezes, participam da cerimônia de entrega que deve começar em instantes.
2: E o repórter Rafael Lopes acompanha a movimentação direto de Salvador.
3: De restauração.
1: Ministra da Cultura, Margareth Menezes, participando da cerimônia de entrega que deve começar em instantes.
2: E o repórter Rafael Lopes acompanha a movimentação direto de Salvador. Tá? E traz pra gente agora as informações ao vivo. Boa noite, Rafael.
4: Boa noite, Mariana, Luciano e ouvintes da Voz do Brasil. Noite de tapete vermelho aqui no Largo do Campo Grande para a entrega do novo Teatro Castro Alves. A programação oficial está marcada para começar logo mais às 8h15 da noite e contará com a presença do presidente Lula. Ele vai participar ao lado da ministra Margareth Menezes e de autoridades locais da entrega da terceira e última etapa do projeto de requalificação do Teatro Castro Alves. O local foi modernizado e restaurado após o teto da sala principal ter sido atingido por um incêndio em 2023. O edifício, de estilo modernista, contou com melhorias estruturais que seguem padrões internacionais, preservando o valor histórico e arquitetônico do complexo, que é tombado pelo IPHAN como patrimônio nacional. O Teatro Castro Alves já abrigou momentos marcantes das artes cênicas do país e já foi palco de shows históricos, como o de João Gilberto, Doces Bárbaros e Raul Seixas. As obras contaram com um investimento de mais de 260 milhões de reais, unindo recursos dos governos federal e estadual, e representa a maior intervenção já realizada no teatro desde a inauguração em 1967. Mariana, Luciano, eu volto com vocês no estúdio.
1: Obrigado, Rafael, pela participação ao vivo aqui na Voz do Brasil.
2: E o presidente Lula esteve mais cedo em Itaparica, também na Bahia. O local é a maior ilha marítima do Brasil, chegando a receber 300 mil turistas na temporada de verão.
1: Hoje foi dada a largada à construção de uma ponte que vai ligar a ilha à capital baiana, trazendo mais desenvolvimento e empregos para a região.
2: Ao todo, serão beneficiados pelo projeto de infraestrutura cerca de 10 milhões de pessoas de 250 municípios.
5: A ponte Salvador-Itaparica terá 12 quilômetros de extensão e vai reduzir o tempo de travessia de uma hora para 15 minutos entre a capital baiana e a ilha. O projeto integra o novo PAC e contará com 3 bilhões de reais de investimentos federais. Nesta quarta-feira, em Veracruz, na Bahia, o presidente Lula participou da cerimônia que marcou o início oficial das obras.
6: A Bahia precisava de um outro escoamento da riqueza produzida pela Bahia. E se optou por fazer essa ponte e fazer uma estrada.
5: A ponte, que será construída sobre a Baía de Todos os Santos, será a maior da América Latina sobre o mar. 300 profissionais já atuam nos três canteiros de obras implantados para a execução do projeto. A expectativa é de que aproximadamente 28 mil veículos utilizem diariamente a nova ligação, que vai fortalecer também cadeias produtivas ligadas ao turismo, à indústria e ao comércio, de acordo com o governador da Bahia, Jerônimo Rodrigues.
6: Essa ponte, ela é estratégica. Quem vem do oeste com cargas de grãos, de algodão, de fruta, vai economizar até 200 quilômetros. A economia é o tempo dos motoristas, dos caminhoneiros.
5: Ao todo, 27 empresas brasileiras já foram contratadas para fornecer equipamentos, materiais e serviços. O empreendimento é resultado de uma parceria público-privada entre o governo da Bahia e a concessionária Ponte Salvador-Itaparica, e a expectativa é que seja entregue em 2031. Reportagem Graziele Bezerra.
1: E ainda na Bahia, no município de Alagoinhas, o governo do Brasil entregou um novo hospital que estará preparado para atender mais de 500 mil pessoas de 34 municípios.
2: Também foram realizadas entregas de ambulâncias e ônibus escolares para atender o estado.
1: Um investimento de 500 milhões de reais só para a saúde.
3: O Hospital Regional Litoral Norte recebeu R$ 76 milhões de reais em investimentos para a construção. A unidade conta com 190 leitos para atendimentos clínicos, cirúrgicos, pediátricos e obstétricos. A expectativa é beneficiar 544 mil moradores, ampliando a oferta de serviços de média e alta complexidade e reduzindo a necessidade de deslocamentos para outras cidades, explica o ministro da Saúde, Alexandre Padilha.
7: Vai ser muito importante esse hospital aqui, vai facilitar muito a vida das pessoas, poder se tratar aqui, perto da família, mas vai servir a 34 municípios da região.
3: Além da entrega da nova estrutura, o Ministério da Saúde garantiu recursos para o funcionamento do hospital. Serão 92 milhões e 400 mil reais por ano para o custeio dos serviços. A Bahia também receberá um reforço de 18 milhões de reais anuais para ampliar a oferta de atendimentos especializados pelo Sistema Único de Saúde. Na educação, o governo do Brasil entregou 29 novos ônibus escolares, com investimento de 13 milhões e 200 mil reais pelo novo PAC. Segundo o ministro da Educação, Leonardo Barchini, todos os ônibus escolares são modernos, confortáveis e seguros.
8: Você anda em qualquer estrada, pode ser estrada de chão, pode ser na rodovia, em todos os estados, você tem um ônibus amarelinho, e esse ônibus é melhor, porque esse ônibus é mais seguro, esse ônibus tem ar-condicionado agora, e dá todo conforto e segurança para as crianças brasileiras.
3: Para o presidente Lula, os investimentos fazem parte da estratégia do governo do Brasil para ampliar o acesso aos serviços públicos, fortalecer a rede de saúde e educação e reduzir as desigualdades regionais.
9: Somos seres humanos, homens e mulheres, pretos e brancos, nascidos nesse país e precisamos ser tratados com decência e com respeito que todo mundo merece.
3: O governo do Brasil também destinou ao estado da Bahia 256 veículos do programa Agora Tem Especialistas Caminhos da Saúde. São 180 vans e micro-ônibus para o transporte de pacientes, além de 58 unidades odontológicas móveis e 18 novas ambulâncias do SAMU, reforçando a assistência à saúde em diversas regiões do estado. Reportagem Pablo Mundim.
2: São Paulo recebeu hoje o primeiro escritório do programa Brasil contra o Crime Organizado.
1: O objetivo é integrar as ações do governo federal, dos estados e municípios no combate aos crimes e às facções criminosas.
2: O programa, lançado no mês de maio, conta com investimentos de 11 bilhões de reais e já causou um prejuízo de 3 bilhões de reais às facções.
10: A União ainda mais presente no estado de São Paulo para combater o crime organizado. É o que acontece a partir de hoje com a implantação do Escritório Nacional Antifacção pelo Ministério da Justiça e Segurança Pública. O foco está na asfixia financeira ao crime organizado. O escritório é ligado à Secretaria Nacional de Segurança Pública. O secretário Chico Lucas explica que, na prática, aumenta a integração entre União, estados e municípios no combate ao crime.
11: A gente tem que ter essa proximidade com as forças de segurança estaduais, com as forças federais que estão localizadas em São Paulo, e com todos os membros desse arranjo produtivo, o sistema financeiro, os empresários, para justamente ter mais efetividade.
10: O primeiro escritório foi inaugurado aqui em São Paulo. O segundo vai ser no Rio de Janeiro, na próxima sexta-feira, e também na cidade de Foz do Iguaçu, no Paraná, região da Tríplice Fronteira. Os escritórios integram o programa Brasil contra o Crime Organizado. O programa já causou prejuízos de 3 bilhões de reais às organizações criminosas e já prendeu mais de 18.800 pessoas. O ministro da Justiça e Segurança Pública, Wellington César Lima e Silva, destaca que, com o plano, o combate ao crime organizado ganha um rumo ainda mais estratégico.
12: O importante é aumentar o volume de dados, ter esse diagnóstico cada vez mais detalhado e refinar as estratégias através da cooperação. Nós estamos realizando uma operação nacional e duas operações regionais todos os meses e vamos continuar assim até o final do ano.
10: Em menos de 2 meses de programa, o país registrou quedas nos crimes violentos e patrimoniais. Entre maio desse ano e maio de 2025, os homicídios dolosos caíram mais de 17%, os latrocínios mais de 14%, o roubo de carga recuou quase 32% e o de veículos 26%. Reportagem Vanessa Casalino.
1: levar informações e conteúdo das emissoras públicas para todos os cantos do Brasil.
2: Com esse objetivo, o programa Brasil Digital tem ampliado o número de municípios beneficiados com a chegada do sinal.
1: Já foram instaladas mais de 50 estações de transmissão e até o fim do ano serão mais 75.
13: Mais de 10 milhões de pessoas já foram beneficiadas pelo programa Brasil Digital, que amplia o acesso da população brasileira à TV pública por meio de sinal digital aberto e gratuito. Segundo o balanço apresentado pelo Ministério das Comunicações, pela Anatel e pela empresa Brasil de Comunicação, a EBC, já foram instaladas 55 estações de transmissão pelo país, ampliando a cobertura para 147 municípios. Para o segundo semestre, a meta é instalar outras 75 estações. O ministro das Comunicações, Frederico Siqueira, destacou que o programa é uma prioridade do governo federal e falou sobre as vantagens de levar o sinal a mais municípios.
14: A gente precisa e precisava ampliar a capilaridade da comunicação pública nas áreas mais remotas do nosso país. E para esse ano, mais 75 estações na prioridade e com certeza a gente terá sucesso na execução até o final do ano. Em cada localidade atendida, a população ganha mais qualidade de imagem, estabilidade do sinal e acesso a um conteúdo público de qualidade.
13: As estações entregues até agora estão distribuídas por todas as regiões do país. O Norte e o Nordeste concentram 14 instalações cada. O Sudeste contabiliza 11 estações, seguido pelas regiões Sul, com 10, e Centro-Oeste, com 6. Para a presidente da empresa Brasil de Comunicação, Antônia Pellegrino, o programa leva mais cidadania aos brasileiros.
15: Esse evento marca um balanço do Brasil Digital, um programa vitorioso e também um marco da maior expansão de sinal da comunicação pública que já tivemos no país. Cultura, informação de qualidade e cidadania para milhares de brasileiros. Esse é o sentido do Brasil Digital, ampliar o alcance do sinal, mas com isso aumentar o alcance da cidadania.
13: Com investimento de 208 milhões de reais do novo PAC e do leilão do 4G, o programa Brasil Digital é viabilizado por meio de parcerias com instituições públicas nos municípios. Com isso, a população passa a ter acesso gratuito a canais como o Canal Gov, TV Brasil, Canal Educação, Canal Saúde, além da TV Câmara, TV Senado, TV Assembleia e onde houver canais das câmaras municipais. Reportagem Márcia Fernandes.
2: Jornalistas, influenciadores estiveram hoje na sede da empresa Brasil de Comunicação em Brasília para saber mais sobre a implementação da TV 3.0.
1: O encontro foi transmitido em uma live com participação da diretora-presidente da EBC, Antônia Pellegrino, e do secretário de Políticas Digitais da Secretaria de Comunicação Social da Presidência da República, João Brant.
2: A nova geração da televisão aberta, também conhecida como DTV+, terá mais qualidade de som e imagem, interatividade e integração à internet.
1: A EBC, definida como operadora da chamada plataforma comum da DTV+, é responsável por administrar a infraestrutura compartilhada, que vai permitir a oferta de aplicativos, serviços interativos e recursos digitais.
2: E a gente vai continuar falando de acesso à comunicação, dessa vez para quem vive no norte do país.
1: Um dos desafios para chegar a algumas localidades na região são florestas densas e grandes distâncias do território.
2: A saída para superar esses obstáculos foi o uso de cabos que passam por baixo dos rios.
1: Esse é o programa Norte Conectado, a maior rede de infovias subfluviais do mundo, já beneficia mais de 6 milhões de pessoas na região.
16: O programa Norte Conectado prevê 9 infovias, com 13 mil quilômetros de cabos de fibra ótica instalados no fundo dos rios amazônicos. Quando concluído, vai conectar 70 localidades em 6 estados: Acre, Amapá, Amazonas, Pará, Rondônia e Roraima. Antes da chegada do programa, quase metade dessas áreas ainda não tinha acesso à internet de alta velocidade. Com investimento de 1 bilhão e 300 milhões de reais, Por meio do novo PAC, 6 infovias já foram concluídas e outras 3 estão em implantação. A expectativa é de beneficiar cerca de 7,5 milhões de pessoas. Para quem vive na região, a conexão de internet representa novas possibilidades de acesso a serviços e educação. É o que conta Alzanir Fernandes Pinto, da comunidade indígena Filadélfia, de Benjamin Constant, no Amazonas.
17: Antes de a gente ter internet, a gente tinha que se deslocar daqui da nossa comunidade para a cidade para ter acesso. A gente alugava 1 hora, 2 horas e fazia os trabalhos da nossa aula, da universidade.
16: Além de conectar moradores, o Norte Conectado já disponibilizou mais de 900 pontos de acesso para escolas, unidades de saúde, órgãos públicos e espaços de inclusão digital. O ministro das Comunicações, Frederico de Siqueira Filho, destacou que a expansão da conectividade ajuda a reduzir desigualdades e fortalece a infraestrutura digital do país.
18: É o quanto a gente consegue impactar a vida das pessoas quando a gente aumenta a conectividade, né? Quando a gente instala uma antena de telefonia móvel, quando a gente conecta uma escola, quando a gente liga uma infovia, a gente está fazendo parte dessa grande integração de estratégia de inclusão digital do nosso país, mobilizando jovens, idosos e adultos.
16: Outra entrega do Ministério das Comunicações é a rede privativa de comunicação da Administração Pública Federal, uma estrutura que não usa o acesso comercial e assim garante mais segurança no compartilhamento de informações do governo. Reportagem Luciana Colares de Holanda.
2: Rastrear embarcações, combater a pesca ilegal e principalmente atuar na segurança e preservação da vida dos pescadores, foi lançada uma sala de monitoramento em tempo real das vidas humanas no mar.
1: O acompanhamento permite uma resposta rápida em caso de emergências.
2: E dá mais transparência às ações do governo de combate à pesca ilegal, por exemplo. Foi o que destacou o ministro da Pesca e Aquicultura, Edipo Araújo.
19: Essa sala, ela é inédita, mostra o compromisso, né, do governo do Brasil com transparência, geração de dados e informações, mas também o compromisso do Brasil de combater a pesca ilegal, não reportada e não regulamentada. Uma infraestrutura para conduzir todos os processos e ferramentas de monitoramento e controle. É o governo do Brasil trabalhando em prol do fortalecimento, mas do desenvolvimento sustentável da pesca brasileira.
1: A entrega faz parte das comemorações da Semana Nacional de Promoção da Pesca Artesanal, celebrada esta semana.
2: Mas autonomia econômica para as mulheres no campo.
1: Com o novo plano safra da agricultura familiar lançado nesta terça-feira, as produtoras rurais passam a contar com juros mais baixos no Programa Nacional de Fortalecimento da Agricultura Familiar.
2: O valor foi reduzido de 3% para 2% ao ano, com um limite de financiamento de até R$100 mil.
1: Com isso, o governo quer garantir melhores condições às agricultoras para ampliar a produção de alimentos à mesa dos brasileiros.
2: A ministra do Desenvolvimento Agrário e Agricultura Familiar, Fernanda Machiavelli, destacou o avanço da participação das mulheres no acesso ao crédito rural durante o programa Bom Dia Ministra, produzido pela empresa Brasil de Comunicação.
20: Hoje eu tenho a alegria de dizer que nós, as mulheres, já são mais de 50%, 55% dos contratos que acontecem no microcrédito, que nós já somos 40% do volume de crédito total do Pronaf e que nós dobramos o volume de crédito desde 2023 para cá, que chega para as mulheres. Mas a gente quer mais, a gente quer avançar mais, porque nós queremos que as mulheres tenham autonomia econômica.
1: A ministra do Desenvolvimento Agrário destacou ainda a ampliação do acesso ao crédito para a juventude rural.
2: Agora, o limite passou de R$8 mil para R$16 mil. No caso de dois jovens da mesma família acessando liberação do financiamento.
1: Para ter acesso ao crédito, é preciso ter o Cadastro Nacional na Agricultura Familiar e entrar em contato com o órgão de assistência técnica e extensão rural do seu estado.
2: 3 meses após o lançamento, o Mac Livros atingiu 1 milhão de usuários.
1: O Mac Livros é uma plataforma que funciona como uma biblioteca digital.
2: E funciona como uma biblioteca mesmo. Você pode alugar o livro por 14 dias e renovar pelo mesmo período. Tudo isso de graça.
1: A ferramenta foi atualizada com obras em espanhol e inglês. E com isso é possível acessar 25 mil obras nacionais e internacionais.
0: O Ministério da Educação ampliou o acervo do Mac Livros com a disponibilização de obras em versões originais em inglês e espanhol. Ao todo, foram incorporadas 7.832 publicações. Entre os autores disponíveis em inglês estão William Shakespeare e Virginia Woolf. Já em espanhol, os leitores poderão acessar obras de escritores como Gabriel Garcia Márquez, Frederico Garcia Lorca e Teresa Orbegoso. A atualização também traz novos títulos em português de diferentes gêneros publicados por editoras como Fósforo, Peirópolis e Ciranda. Com a atualização, o Mac Livros passa a ter 17.610 obras em português, 6.468 em inglês e 2.724 em espanhol, ampliando o acesso gratuito dos brasileiros a diferentes tradições literárias e culturais. A novidade ainda fortalece a experiência de aprendizagem oferecida por outra ferramenta. O Mac Idiomas, uma plataforma do Ministério da Educação, disponível em versão web e aplicativo voltada ao ensino gratuito de inglês e espanhol. Atualmente, o Mac Idiomas reúne mais de 212 mil usuários ativos e oferece cursos do nível básico ao avançado. Reportagem Júlio César de Oliveira.
2: Para acessar a plataforma de leitura, basta ir no aplicativo Mac Livros ou no endereço maclivros.mec.gov.br. Mac Livros, MS Livros.mec.gov.br.
1: A primeira Casa da Igualdade Racial na cidade de Itabira, em Minas Gerais.
2: A cidade possui mais de 70% da população negra e agora passa a contar com apoio psicológico, social e jurídico a vítimas de crimes raciais, além de incentivar o desenvolvimento pessoal e profissional.
1: Além de Minas Gerais, o Rio de Janeiro, Ceará, Rio Grande do Sul e Bahia já contam com Casas da Igualdade Racial.
2: E o governo do Brasil quer ampliar esse número. Está aberto até 15 de julho o prazo para que os estados e municípios participem do edital de chamamento público para os novos espaços.
1: Os critérios para participar podem ser conferidos no portal do Ministério da Igualdade Racial, em gov.br/igualdade-racial.
2: E essas foram as notícias do governo do Brasil.
1: Uma realização da Secretaria de Comunicação Social da Presidência da República.
2: Com produção da empresa Brasil de Comunicação.
1: Fique agora com o Minuto do TCU. Em seguida, as notícias do Poder Judiciário e do Congresso Nacional. Boa noite.
2: Boa noite, até amanhã.
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22: Minuto do TCU.
23: Estão abertas as inscrições para publicação de artigos na revista científica do Tribunal de Contas da União. Podem participar pesquisadores, estudantes, servidores públicos e profissionais interessados em temas como administração pública, controle externo, governança, políticas públicas e inovação. A partir de agora, o TCU passa a adotar o sistema de publicação em fluxo contínuo. 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
5: STF encerra primeiro semestre com mais de 11 mil decisões colegiadas.
6: STJ realiza sessão de encerramento do semestre e apresenta balanço de desempenho da corte.
5: Justiça do Trabalho realiza audiência pública e estabelece metas para 2027.
6: Boa noite, eu sou Marcela Luiz.
5: E eu sou Walter Lima.
6: O Supremo Tribunal Federal encerrou o primeiro semestre com mais de 11 mil decisões colegiadas.
5: O ministro Edson Fachin apresentou o balanço das atividades e reafirmou o compromisso da corte com a transparência, independência e pluralidade. Carolina Chaves.
7: Segundo Edson Fachin, a corte encerrou o período com os seguintes números: mais de 43 mil processos julgados, integrando quase 60 mil decisões, 11 mil decisões do colegiado do tribunal, 27 novos temas de repercussão geral analisados, o que liberou mais de 42 mil processos que aguardavam um entendimento. Edson Fachin reafirmou o compromisso com a transparência, com os julgamentos de repercussão geral e com o aperfeiçoamento da gestão.
24: Esta corte trabalhou e muito em favor do Brasil, do Estado de Direito e da democracia. Estamos sempre juntos na defesa do interesse institucional. Compreensões distintas de fatos e processos, e elas existem, como é próprio de uma corte plural independente, são expressões de saúde institucional e não de fraqueza. O diálogo entre diferentes perspectivas jurídicas é o que confere legitimidade às nossas decisões e profundidade à nossa jurisprudência.
6: O STJ também encerrou o semestre hoje, apresentando o balanço de julgados no período.
5: A sessão da Corte Especial foi conduzida pelo ministro Herman Benjamin, presidente do tribunal. Fátima Uchoa.
25: Na sessão de encerramento do primeiro semestre, o presidente do STJ, ministro Herman Benjamin, apontou um recorde de 260.220 processos recebidos no período, sendo quase 25 mil a mais do que de janeiro a junho do ano passado. Ele manifestou preocupação com um crescimento contínuo da demanda processual.
26: Os números são preocupantes. Nós já estávamos inviabilizados o ano passado e a curva da inviabilização continua ascendente.
25: O STJ julgou 291.280 processos. O número de julgamentos chega a 414.248 quando considerados agravos internos, agravos regimentais e embargos de declaração, e baixou 265.516. Os dados correspondem à média de cerca de 7 decisões por minuto para cada ministro.
6: Tribunal Superior Eleitoral faz balanço dos julgamentos e da preparação para as eleições 2026.
5: A sessão foi conduzida pelo ministro Cássio Nunes, presidente do TSE. Fábio Ruas.
27: O ministro Cássio Nunes Marques destacou que neste semestre o TSE realizou 88 sessões de julgamento. Foram 1.656 processos, sendo 336 em sessões presenciais e 1.320 virtuais. O TSE ainda lançou o Manual do Eleitor, com linguagem acessível e que vai ser traduzido para línguas indígenas.
6: Justiça do Trabalho realiza audiência pública e estabelece metas para 2027.
5: A proposta é aprimorar os serviços da Justiça do Trabalho. Mila Amaral.
28: Esse foi o assunto discutido hoje na audiência pública durante o debate realizado de forma online. Também foram estabelecidas as metas nacionais do TST para 2027, que aliás foram firmadas com o apoio da sociedade. Por exemplo, na consulta pública feita pelo TST, as pessoas pediram que aumente o número de processos julgados pelo tribunal, dando prioridade aos mais antigos, o estímulo à inovação no judiciário e pediram também para estabelecer o trabalho decente. O próximo passo agora é encaminhar essas demandas para o CNJ e, a partir da aprovação, colocá-las em prática.
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6: Uma boa noite.
5: E até amanhã.
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3: Ribeiro.
8: E estes são os destaques de hoje do Jornal do Senado, que começa agora.
3: Debate sobre o fim da jornada 6x1 divide opiniões no Senado.
8: Avança projeto que torna crime submeter pessoa indefesa à prostituição.
3: Comissão aprova a autorização para servidor público atuar como MEI.
8: Boa noite.
9: Boa noite.
8: Representantes do governo, dos empresários e dos trabalhadores participaram no plenário do Senado de um debate sobre a proposta de emenda à Constituição que acaba com a jornada de trabalho 6x1.
3: Opiniões a favor e contrárias estiveram no debate, que teve participação de centrais sindicais e da Federação das Indústrias de São Paulo. A reportagem é de Márcio Maturana.
10: O presidente da Federação das Indústrias de São Paulo, Paulo Scaff, disse ver motivações eleitorais para a aprovação da proposta neste momento, e foi respondido pela líder do governo no Senado, Tereza Leitão, do PT de Pernambuco.
11: Me desculpe, doutor Paulo, a PEC foi protocolada em 2019.

0: Pelo amor de Deus, é muita insensibilidade.
1: Para o líder da oposição no Senado, Rogério Marinho, do PL do Rio Grande do Norte, a jornada de trabalho deve ser negociada entre patrão e empregado.
2: A questão da preponderância do que é negociado sobre o legislado, justamente para fortalecer os sindicatos laborais.
1: A sessão foi presidida pelos senadores Laércio Oliveira, do PP de Sergipe, e Paulo Paim, do PT do Rio Grande do Sul.
3: Antes da sessão de debate sobre o fim da escala 6x1, o presidente do Senado, Davi Alcolumbre, se reuniu com parlamentares e líderes de centrais sindicais para discutir a proposta de emenda à Constituição que reduz a jornada de trabalho. O presidente da Central Única dos Trabalhadores, Sérgio Nobre, classificou como excelente a reunião com o Alcolumbre e afirmou esperar que a proposta tenha tramitação célere no Senado.
4: Já a líder do governo, senadora Tereza Leitão, do PT de Pernambuco, destacou que o calendário de votação do texto não tem caráter eleitoral e que os próximos passos serão definidos ao longo da discussão na casa. A proposta de redução da jornada de trabalho já foi aprovada pela Câmara dos Deputados e aguarda análise dos senadores.
3: Pessoas sem condições de compreender o que acontece ou de oferecer resistência poderão ter proteção mais ampla contra a exploração sexual.
4: A Comissão de Direitos Humanos do Senado aprovou um projeto que aumenta a pena para o crime de exploração sexual de pessoas vulneráveis e prevê punição mais rigorosa quando o autor for um familiar ou tiver relação de confiança com a vítima. Repórter Rodrigo Rezende.
5: Submeter, induzir ou atrair para prostituição ou qualquer outra forma de exploração sexual pessoas vulneráveis que não tenham necessário discernimento sobre o ato, pode levar à prisão de até 16 anos. Esse é o objetivo de projeto aprovado pela Comissão de Direitos Humanos. A autora da proposta, senadora Jussara Lima, do PSD do Piauí, afirma que a medida busca ampliar o escopo previsto no Código Penal, que já incluía crianças e enfermos. E a ideia é dar ainda mais segurança aos diversos grupos vulneráveis no país.
6: O projeto, ele tipifica o crime de submissão à prostituição ou a outras formas de exploração sexual, inclusive nos casos em que a vítima, por qualquer outro motivo, ela não tenha condições de oferecer resistência. A medida busca preencher uma lacuna na legislação brasileira, ampliando a responsabilização de criminosos que se aproveitam de vulnerabilidade das vítimas.
5: O projeto também eleva para até 12 anos a pena quando a vítima for coagida por alguém próximo a ela. Como ressalta o relator do projeto, senador Rogério Carvalho, do PT de Sergipe.
7: Merece destaque a previsão de agravamento quando a coação é exercida contra a vítima ou seus familiares, alcançando seu grau máximo de reprovação quando perpetrada pelos próprios familiares ou pessoas do círculo íntimo da vítima.
5: A proposta segue para análise da Comissão de Constituição e Justiça.
3: E trabalhadores cadastrados no Programa de Famílias Acolhedoras poderão fazer jus a 3 dias de folga remunerada quando precisarem acolher criança ou adolescente em situação de vulnerabilidade.
4: É o que diz um projeto aprovado pela Comissão de Assuntos Sociais do Senado e que segue para a Câmara dos Deputados. Repórter Marcela Diniz.
8: Por decisão judicial, após um episódio de violência em casa, por exemplo, crianças e adolescentes podem ser encaminhados temporariamente para as chamadas famílias acolhedoras. São pessoas cadastradas e selecionadas pelo poder público para essa função. O acolhimento tem caráter transitório e não se confunde com a adoção por durar no máximo 1 ano e meio. O projeto aprovado no Senado concede ausência remunerada de 3 dias consecutivos ao trabalhador ou à trabalhadora que acolher criança ou adolescente em sua casa. O senador Flávio Arnes, do PSB do Paraná, defende esse tempo como forma de dar atenção integral àqueles meninos em situação de extrema vulnerabilidade.
9: A pessoa que está trabalhando tem que ter pelo menos um momento, que a gente estamos colocando, de 3 dias para receber a criança, acolher, enquanto os trâmites judiciais acontecem também. E com isso, inclusive, para contribuir para uma perspectiva nova de vida para a criança e para o adolescente.
8: O projeto é de autoria do senador Alan Rick, do Republicanos do Acre, e precisará passar pelo crivo da Câmara dos Deputados.
3: O Senado aprovou a adesão do Brasil a um acordo sobre comércio de aeronaves civis.
4: Um dos principais pontos do documento da Organização Mundial do Comércio é a eliminação de tarifas de importação para todos os aviões desse tipo e determinados produtos destinados ao setor. Repórter Pedro Pincer.
10: Além da eliminação de tarifas, o acordo sobre o comércio de aeronaves

0: civis trata da redução de barreiras não tarifárias, das decisões de compra de aeronaves civis, dos subsídios à exportação e de regras para evitar restrições comerciais incompatíveis com o comércio internacional. Para o relator, senador Nelsinho Trade, do PSD de Mato Grosso do Sul, o texto favorece a indústria aeronáutica brasileira e o sistema de transporte aéreo.
1: Podemos agregar ao contexto descrito circunstâncias de que o Brasil passará a participar de maneira plena e em igualdade de condições das deliberações do Comitê TCA, que cuida de temas relevantes para a aviação civil na esfera global. Isso inclui a aplicação do acordo a novos produtos do setor.
0: O comércio mundial anual dos produtos cobertos pelo documento alcança 3,73 trilhões de dólares em exportações e importações, considerando a média de 2018 a 2022. Os principais parceiros comerciais do Brasil nesse conjunto de produtos são Estados Unidos, China, Alemanha e Argentina. O texto segue agora para a promulgação.
2: E servidores públicos poderão ser microempreendedores individuais. É o que prevê um projeto aprovado na Comissão de Constituição e Justiça.
3: A proposta proíbe, no entanto, quem ocupa cargo em comissão ou exerça função de confiança de atuar como MEI. Repórter Bruno Lourenço.
4: A Comissão de Constituição e Justiça aprovou o projeto de lei que autoriza os funcionários públicos a se tornarem microempreendedores individuais. A legislação hoje veda a participação em gerência ou administração de sociedade privada e o comércio, exceto na qualidade de acionista ou cotista. O senador Espiridião Amin, do Progressistas de Santa Catarina, reforçou que as restrições impostas aos servidores públicos vão na contramão das necessidades do país de novos investimentos na economia.
5: Projeções indicam mudanças demográficas aceleradas devido ao envelhecimento da população, tornando essencial ampliar e não restringir o número de pessoas aptas a empreender para preservar o nível de desenvolvimento econômico nas próximas décadas. Vale destacar que a atividade dos servidores como MEI não prejudicará a administração pública. Já existem situações em que servidores acumulam cargos ou mantêm empregos privados.
4: Amin ressaltou ainda que a proposta traz salvaguardas para não causar prejuízos à administração pública, como o impedimento de que ocupantes de cargo em comissão e funções de confiança sejam MEIs. Se não houver recurso para a nova votação no plenário, a matéria poderá seguir diretamente para análise da Câmara dos Deputados.
3: Edição de Paula Groba e trabalhos técnicos de Eliseu Caires. O Jornal do Senado fica por aqui. Acompanhe agora as notícias da Câmara dos Deputados. Boa noite.
2: Boa noite e até amanhã.
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7: Câmara aprova redução de benefícios fiscais para cacau importado.
8: Vai ao Senado proposta que protege o uso de emblemas da Cruz Vermelha.
7: Presidente da Câmara reforça apoio ao agronegócio.
8: Proposta discutida por deputados prevê número máximo de alunos em sala.
7: Boa noite. A Câmara aprovou medida provisória que reduz benefícios fiscais sobre cacau importado. O repórter Antônio Vital explica a questão.
9: O plenário da Câmara aprovou medida provisória que reduz o prazo de isenção de tributos sobre cacau importado, utilizado como insumo em produtos como chocolate exportado pelo Brasil. Hoje, o cacau inteiro ou partido, bruto ou torrado, comprado de outros países, paga menos IPI, PIS/PASEP e COFINS. Essa operação, quando o produto importado é depois usado como insumo de produtos industrializados, é conhecida como drawback. No caso do cacau, até a edição da medida provisória, em março, essas isenções e reduções de tributos valiam por até 2 anos. Com a medida, passam a valer por apenas 6 meses, com possibilidade de renovação a critério do Ministério do Desenvolvimento, Indústria, Comércio e Serviços. Isso significa que empresas que exportam produtos fabricados com cacau estrangeiro terão prazo menor para usufruir de benefícios fiscais na importação da fruta. Ao editar a medida provisória, o governo argumentou ou que os produtores de cacau brasileiros serão beneficiados com um possível aumento de venda à indústria. Ficam de fora da redução do prazo de isenções a manteiga de cacau, o cacau em pó e o chocolate importados. A medida provisória foi criticada em plenário por deputados do Novo e do Missão. Para o deputado Kim Kataguiri, do Missão de São Paulo, reduzir benefícios fiscais para produtos que depois serão usados como insumo para exportações prejudica a indústria nacional.
10: O que a gente está falando é o seguinte: Brasil, exporte menos chocolate e exporte mais cacau, agregue menos valor para sua produção, aquilo que mais se critica no desenvolvimento da nossa indústria. O raciocínio é muito simples: se eu estou importando um produto, mas esse produto na realidade é para eu processar, agregar valor e exportar, eu tenho uma suspensão desses tributos porque eu estou agregando valor na indústria nacional, e o governo quer acabar com isso e enfraquecer a nossa indústria.
9: A medida provisória foi defendida por deputados da base do governo. Para a deputada Jandira Fegali, do PCdoB do Rio de Janeiro, os produtores brasileiros de cacau serão beneficiados.
11: Ela garante a proteção da produção nacional. O cacau é uma produção importante no Brasil, que não pode ser penalizada por prazos e questões tributárias. É importante que a gente proteja essa produção para não gerar crise no setor, particularmente na região do norte e do nordeste brasileiro.
9: A medida provisória que reduz o prazo de isenção de tributos sobre cacau importado, utilizado como insumo em produtos como chocolate exportado pelo Brasil, seguiu para análise do Senado. Da Rádio Câmara de Brasília, Antônio Vital.
12: Direitos Humanos. Tabata Amaral, do PSB de São Paulo, defende a aprovação da urgência de projeto que criminaliza o ódio contra as mulheres. Relatora da matéria, a deputada alerta que a misoginia se organiza nas redes antes de aparecer nas agressões e nos casos de feminicídio.
13: Hoje, existe uma verdadeira indústria do ódio que opera nas redes, que captura meninos muito jovens e os ensina a enxergar a mulher como inimiga, como objeto, como culpada. E o que nasce numa tela, vira ameaça, vira assassinato. Chama isso pelo nome: misoginia, ódio às mulheres. Admitir que essa coisa tem contorno, que é concreta, que ela tem uma motivação e que deve ser punida. É um ato fundamental de proteção que uma sociedade deve oferecer para todas nós, começando pelas pequenas.
7: Tabata Amaral aponta que tem buscado apoio de diferentes bancadas para construir um texto capaz de unir parlamentares de todos os partidos. Ela pede que a Câmara aprove a urgência da proposta como forma de mostrar compromisso com o enfrentamento da violência contra mulheres.
12: Carol D'Artora, do PT do Paraná, também defende a aprovação do projeto que prevê penas para a misoginia. Segundo a parlamentar, a medida faz parte das políticas do governo de enfrentamento à violência e ao discurso de ódio contra as mulheres.
7: Na visão de Carol D'Artora, a criminalização da misoginia é uma forma de garantir maior proteção jurídica às mulheres, inclusive nos ambientes digitais. Para ela, a proposta amplia a participação feminina na política, na cultura, na ciência e em diversos espaços da sociedade.
12: E Lacir Bicalho, do Republicanos, destaca as conquistas femininas nas forças de segurança pública de Minas Gerais ao celebrar a nomeação da coronel Cleide Barcelos dos Reis Rodrigues, primeira mulher a assumir o comando geral da PM do Estado em mais de 250 anos da corporação.
7: E Lacir Bicalho cumprimenta também a comandante-geral do Corpo de Bombeiros, coronel Jordana de Oliveira Figueiras Daldegan, e a delegada-geral da Polícia Civil, Letícia Batista Camboja Reis. Ele conclama os homens a unirem suas forças às das mulheres na luta por uma sociedade mais justa e igualitária.
12: Benedita da Silva, do PT do Rio de Janeiro, acredita que a Copa do Mundo deveria promover a integração entre os povos. No entanto, a deputada destaca relatos de racismo, xenofobia e tratamento discriminatório contra jogadores, árbitros e jornalistas durante o torneio.
7: Segundo Benedita da Silva, eventos esportivos internacionais devem ser marcados pelo respeito, pela inclusão e pela igualdade de tratamento entre os participantes. Ela acredita que a omissão da FIFA, entidade responsável pela organização da competição, contribui para a manutenção dessas práticas.
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15: Saúde.
12: A Câmara aprovou regras para proteger símbolos da Cruz Vermelha. A repórter Daniela Lessa acompanhou a votação.
15: A Câmara dos Deputados aprovou o projeto que protege o uso dos emblemas da Cruz Vermelha usados para identificar pessoas e transportes de saúde em situações de emergência e de conflito armado. O projeto busca adequar a legislação brasileira às convenções de Genebra e a protocolos internacionais já ratificados pelo Brasil. Pelo texto aprovado, os três símbolos da entidade passam a ter proteção legal. A imagem mais antiga é a da Cruz Vermelha. Outro símbolo reconhecido internacionalmente é o crescente vermelho, adotado em muitos países. O terceiro emblema é um losango vermelho em forma de cristal. Esses símbolos são usados para indicar proteção a equipes de saúde, hospitais, unidades sanitárias e meios de transporte para atendimento de feridos, doentes e náufragos. As denominações Cruz Vermelha, Crescente Vermelho e Cristal Vermelho também serão protegidas. A deputada Érica Cocai, do PT do Distrito Federal, defendeu a proposta, destacando o alcance mundial da Cruz Vermelha na defesa da vida.
16: É fundamental porque é uma instituição que trabalha com um princípio humanitário. É uma instituição que está em por volta de 190 países fazendo esta função. E muitas vezes em momentos de calamidade, em momentos de guerra, a Cruz Vermelha, ela tem uma possibilidade ou uma atuação para defender sempre a vida.
15: Ao defender a aprovação, a deputada Adriana Ventura, do Novo de São Paulo, argumentou que esses símbolos não devem ser usados de forma comercial para evitar enganos em situações de atendimento de emergência.
17: O que esse projeto faz é internalizar obrigações internacionais que já foram assumidas pelo Brasil, e isso também faz com que não tenha uso comercial indevido para que entidades humanitárias legítimas não tenham confusão.
15: O Serviço de Saúde das Forças Armadas poderá usar a Cruz Vermelha sobre fundo branco para identificar seu pessoal, suas unidades e seus transportes sanitários. Profissionais de saúde civis, hospitais e transportes civis também poderão usar o emblema, desde que tenham autorização. A proposta proíbe o registro de associações, empresas, marcas, desenhos ou modelos industriais que usem indevidamente os emblemas ou as denominações protegidas pela lei. Quem reproduzir ou imitar esse símbolo sem autorização poderá ser punido com detenção de 1 a 3 meses ou multa. O juiz também poderá determinar o recolhimento do material e a suspensão das atividades comerciais. O projeto que protege o uso dos emblemas da Cruz Vermelha, incluindo o crescente e o cristal vermelhos, será analisado em seguida pelo Senado. Da Rádio Câmara de Brasília, Daniele Lessa.
7: Marangoni, do Podemos de São Paulo, cobra uma investigação sobre denúncias de irregularidades na análise de pedidos de exames, cirurgias e outros procedimentos feitos pelos planos de saúde. Ele denuncia que uma empresa contratada pelas operadoras pode estar prejudicando pacientes de maneira deliberada.
12: Marangoni exige providências da Agência Nacional de Saúde Suplementar diante dessas denúncias. O parlamentar reforça que cabe à ANS fiscalizar irregularidades e proteger os beneficiários. Relações Exteriores.
7: Do PT do Rio Grande do Sul denuncia uma suposta ofensa à soberania nacional por parte de lideranças da oposição que teriam oferecido colocar uma equipe de transição à disposição de governos estrangeiros, caso vençam a próxima eleição presidencial.
12: Bongás ressalta que a proposta revelada por autoridades externas prevê o compartilhamento de informações estratégicas e diretrizes governamentais com uma potência internacional. O congressista avalia a possibilidade como o mais ultrajante golpe contra os 203 anos de independência do Brasil. Eleições.
7: Aloísio Mendes, do Republicanos do Maranhão, denuncia o uso político do Judiciário Estadual para perseguir e barrar candidaturas de opositores, citando como exemplo casos de pré-candidatos de seu partido condenados em tempo recorde a penas desproporcionais aos supostos crimes cometidos.
18: Aloísio Mendes afirma que lideranças do Republicanos estão reunindo provas para acionar o Conselho Nacional de Justiça contra os envolvidos nos casos e recorrer às instâncias superiores para reverter sentenças, garantindo as pré-candidaturas prejudicadas.
6: Presidência.
7: O presidente da Câmara reforçou o compromisso dos deputados com políticas voltadas ao agronegócio. O repórter Luiz Gustavo Xavier acompanhou o evento no Planalto.
19: O presidente da Câmara, Hugo Mota, reforçou o apoio dos parlamentares à agenda e às pautas de interesse do agronegócio no país. Ele participou do lançamento do Plano Safra 2026-2027 no Palácio do Planalto, que prevê o aporte de 525 bilhões de reais para o setor. O deputado afirmou que a Câmara está sempre de portas abertas a todas as propostas em defesa do agronegócio e nunca faltou aos projetos de interesse do setor.
20: Uma tarefa hercúlea de manter o equilíbrio fiscal tão necessário para o crescimento econômico, aliado à priorização de políticas como essa, que também são fundamentais para o país. Que esse é o grande fiel da balança que nós temos que perseguir. Nós do Congresso Nacional, o Poder Executivo, também o Poder Judiciário, que é termos a real noção de que precisamos sempre levar em consideração aquilo que deve ser priorizado como política pública para o nosso país.
19: Para Hugo Mota, todo o esforço do governo e do Ministério da Agricultura para renovar a política pública demonstra a importância do agronegócio para o nosso país. O presidente destacou a importância do setor na geração de emprego, de renda e na composição do produto interno bruto brasileiro. Da Rádio Câmara de Brasília, Luiz Gustavo Xavier.
6: Economia.
18: Valmir Assunção, do PT da Bahia, destaca a importância do lançamento do Plano Safra da Agricultura Familiar para os pequenos agricultores, assentados, quilombolas, indígenas e povos tradicionais. Ele lembra que esses segmentos produzem grande parte dos alimentos que chegam à população.
7: Valmir Assunção aponta que o Plano Safra fortalece a reforma agrária e amplia as condições de produção no campo. Ele parabeniza o Ministério do Desenvolvimento Agrário pela construção do plano voltado para agricultores de todo o Brasil.
18: De acordo com Luiz Lima, do Novo do Rio de Janeiro, a inflação dos últimos meses reduziu o poder de compra da população. O parlamentar relata o caso de um casal de idosos que, segundo ele, precisou abrir mão de uma das refeições do dia por causa do alto custo dos alimentos.
7: Luiz Lima também cita dados sobre o patrimônio da população para sustentar que o Brasil enfrenta perda de renda e de capacidade econômica. Ele atribui esse cenário às políticas adotadas pelo governo federal.
6: Educação.
18: A Comissão de Educação discutiu uma proposta que estabelece a lotação máxima de salas de aula. O repórter Luiz Cláudio Canuto nos conta como foi.
21: Um projeto em discussão na Câmara estabelece limites para o número de estudantes por turma na educação básica. O assunto foi discutido pela Comissão de Educação em audiência pública com representantes do Ministério da Educação, de dirigentes municipais de educação e outros setores envolvidos no assunto. Segundo a coordenadora de formação do Ministério, Leda Regina Bittencourt, desde 2006, existem teses que mostram que a quantidade de estudantes influencia na qualidade da aprendizagem. E há um estudo da OCDE, um fórum que reúne países ricos focados em promover políticas públicas de desenvolvimento, que aponta o número de 23 alunos por sala como a quantidade ideal. Uma resolução do Conselho Nacional de Educação de 2024 estabelece o número de crianças que deve haver por turma. Para bebês de 0 a 12 meses, são 5 por turma. De 12 a 24 meses, 8. De 25 a 36 meses, 12 crianças por sala. De 37 a 48 meses, 18 por turma. E 20 crianças de 4 e 5 anos de idade por sala de aula. Já o projeto de lei em discussão na Câmara estabelece o número máximo de 5 crianças por berçário, 10 no maternal, 15 por sala na pré-escola, 20 nos anos iniciais da educação fundamental, 25 nos anos finais e 30 no ensino médio. No ensino de jovens e adultos, o número de alunos por sala de aula no ensino fundamental seria de 20 e de 25 no ensino médio. Na educação especial, o limite máximo viria por regulamento. O debate atendeu ao pedido do deputado Tarcísio Mota, do PSOL do Rio de Janeiro, que é autor do projeto que estabelece parâmetros para a composição de turmas nas diferentes etapas e modalidades da educação básica. Ele presidiu o debate e deixou claro que o projeto deve se adequar às diretrizes estabelecidas pelo Conselho Nacional de Educação. Outros temas destacados por ele foram a criação de critérios de reduzir números de alunos por turma na educação especial e também a prioridade a turmas com professores com deficiência.
0: É claro que esse nível de aprimoramento a gente vai guardar aqui e apresentar tão logo o projeto tenha relatoria, para que o relator possa apresentar, quem sabe, inclusive no âmbito da Comissão de Educação, um primeiro parecer sobre isso.
21: O projeto acaba de ser apresentado e ainda deve ser juntado a outras propostas em análise na Câmara para a votação em conjunto. Da Rádio Câmara de Brasília, Luiz Cláudio Canuto.
1: Desenvolvimento Regional.
7: Daniel Almeida, do PCdoB, destaca a agenda do governo federal na Bahia, com entregas e investimentos em saúde, infraestrutura e cultura. Ele reforça a importância da parceria com o Executivo Estadual e com os municípios na ampliação dos serviços públicos à população.
22: Daniel Almeida destaca a entrega do Hospital Regional de Alagoinhas, a retomada da obra da Ponte Salvador Itaparica e a recuperação do Teatro Castro Alves. Ele avalia que as iniciativas fortalecem o SUS, a mobilidade regional e a preservação do patrimônio cultural da Bahia.
7: Hildo Rocha, do MDB do Maranhão, destaca o início da construção de condomínio com 384 apartamentos para famílias de Açailândia, como parte do Minha Casa Minha Vida. Ele assinala que as unidades contam com infraestrutura de lazer, estacionamento e sistema de segurança.
22: Hildo Rocha também ressalta a autorização de R$59 milhões para conter erosão que atingem casas em Açailândia. Ele explica que a obra, executada pelo governo estadual com recursos do PAC, prevê a recuperação das áreas degradadas para uso da população.
1: Cultura.
7: João Daniel, do PT de Sergipe, destaca a força das festas juninas como expressão da cultura popular do Nordeste. O deputado ressalta que as celebrações mobilizam comunidades em todos os estados da região, valorizando as tradições mantidas pela população nos municípios.
22: João Daniel afirma que destinou cerca de R$1 milhão para apoiar a cultura junina no município de Estância. Ele afirma que essas manifestações fortalecem a identidade cultural de Sergipe ao reunir arte, memória e participação popular.
7: Termina agora o jornal Câmara dos Deputados, produzido pela Rádio Câmara, com trabalhos técnicos de Everson Urani e apresentação de José Carlos Andrade e Paula Bittar. Boa noite.
22: Uma ótima noite. A Voz do Brasil volta amanhã.
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4: 8 e 5.

Sertanejo, boa noite, meus amores, boa noite, minhas vidinhas. Ah, nós já estamos de volta, né? Já estamos de volta com o Território Sertanejo aqui da Nova Era. E a Nova Era fazendo aquela cobertura total, completa, sensacional, com todos os detalhes, sem perder nada, claro, é verdade, da cobertura da 40ª Exposição Agropecuária de Uruaçu. Estamos acompanhando todos os detalhes. Já já a nossa equipe volta direto ao vivaço lá do Parque de Exposições. Hoje tem show de Rio Negro e Solimões. Estaremos acompanhando de perto também, sem perder nenhum detalhe, né? Olha, enquanto isso, você vai mandando a sua mensagem aí, tá? 629-3357-1549. 629-3357-1549. Aí você fala com o Joaquim, vai falar, né? Manda o seu alô, manda o seu boa noite, pede sua música. Aqui, ó, por exemplo, tem um cara que pediu uma música aqui, ó. Boa noite, um alô aí pra Clara, na Fazenda Bentivi. Quero uma música. O nome é Gary Gary, é essa mesmo? Quem mandou a mensagem aqui foi o João Benício. Alô, João Benício. Boa noite. Tá tudo em paz, João Benício? João Benício, rapaz, como é que estão as coisas? Quer ouvir Gary Gary? Vamos tocar já já. Ó o Ednilton aqui, ó. Meu amigo negão. Alô, Ednilto, como é que você tá, meu fera? Bom, tranquilo, legal, firme e forte, na paz? Tudo nos conforme, vai na pecuária hoje não, Ednilto? Bora, negão, gastar o dinheiro na pecuária, moço. Vamos que vamos. Arrocha, negão! Bora pra cima! Ah, o negão tá falando que eu tô organizando pra ir lá, tomar duas. Uma pra mim e uma pra você. Cara, eu vou te falar um negócio. Eu acho que a idade bateu, viu, Dinilto? Eu não tô dando conta, rapaz. Trabalho o dia inteirinho lá, inclusive lá, né? Na pecuária. Dia inteirinho. Aí quando é mais tarde, eu venho aqui pra rádio, né? Aí fica aqui até 10 horas. Aí eu vou numa empolgação embora, rapaz, vou tomar um banho, vou lá pra pecuária. Isso eu pensei ontem, né? Foi tudo programado, tudo articulado na cabecinha aqui do Joaquim. Rapaz, que eu tomei o banho, que eu olhei pra cama, falei, não é pra mim não, eu vou ficar aí aqui. Pecuária não dá pra nós hoje não, tá morto. Ai, a idade bateu mesmo, viu, Julio? Não dá não, moço. Não é pra nós não! Talvez mais pro meio da semana, mas vai, né? A semana já tá acabando hoje. Ai, a produção que não perde nada, né? A produção tá firme e forte. Rente no batente. A produção sai daqui cheia de planos. BBB, bababá. Lá. Aí vai pra lá, não acontece nada. Pois é, Ednilton, ó. Ednilton tá aqui digitando.

Ele tá falando aqui que a mulher dele quer ir. Por ele não ia, não. Que queria estar deitado. Ai, não é fácil, não, menino. Eu sei como é que é, negão. Tem o Mirosmar aqui no bloco. Já já os meninos vão chamar lá da pecuária. As programações estão todas organizadas. Hoje o bicho vai pegar. Tem show de Rio Negro e Solimões já já. E nós estamos na expectativa, né? Essa música aqui que eu tô vendo já me deu vontade de apagar, mas não pode. Bora pra cima. Trabalhar, que eu nasci foi bonito. Não foi rico, não.

0: Osma, na programação da Nova Era. Diz pro meu olhar, Mirosmar, rimou, hein? Bora!
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0: Bora lá, diretamente no Parque de Exposições, ao vivo e colorido, hein? Quem vai chegar agora tá lá, o nosso amigo Betinho Lima. E agora chegou por lá também a gatona Alê Rodrigues. Trabalhar, né, Lê? Boa noite, crianças!
2: Boa noite, crianças! Boa noite, José! Prazer estar de volta com você, meu irmão, depois da voz do Brasil pro mundo todo. Agora já estamos ao vivo aqui no nosso stand e receber ela com carinho aqui. Alê, boa noite, tudo bem? Bem-vinda. Hoje ela vem toda produzida, meu José!
0: É a Calgueiro, é a nossa Calgueiro.
3: José!
0: Fala comigo.
3: Boa noite, meu querido.
0: Boa noite, minha gata. Organizar tudo aí, falar com o povo, trazer todos os detalhes.
3: Deixa eu te falar. Acabamos de chegar aqui na 40ª Expo Agro de Uruaçu e vou te falar, viu? Tá lindo demais. O clima tá bom, aquela energia positiva, alto astral. Só tá faltando você aqui, viu?
0: Daqui a pouco estaremos aí. Só que não, Lê. Um beijo pra você.
3: Tá certo, um beijão, viu?
0: Tudo de bom, minha gata.
3: Ó, e você, ó, você aí que tá em casa, pode se arrumar aí, se produz e vem curtir o show de Rio Negro e Solimões, que promete bombar, viu, por aqui.
0: Acho bom, Rio Negro e Solimões é top.
3: Ó, e antes tem a escolha da rainha também, viu?
0: Sim. As meninas lindas, inclusive.
3: E a noite promete muito, muito mesmo. Então vem pra cá, viu? Tá friozinho, o clima tá bom demais. Corre pra cá que é sucesso.
0: Bora todo mundo pra 40ª Exposição Agropecuária de Uruaçu, Goiás, Brasil.
3: Ei, tchau, tchau, Joto.
0: Tchau, tudo de bom.
2: Joto, é o seguinte, estou recebendo também aqui no nosso stand o Edmilson, secretário de comunicação aqui da Prefeitura de Uruaçu. Boa noite, Edmilson. Prazer ter você aqui. Vamos falar um pouquinho dessa ação, da ação social, que é o pessoal vir pro parque, mas também trazer um quilo de alimento. Boa noite, prazer falar com você.
4: Olá, Betinho, boa noite pra você, boa noite pro Jôster, boa noite pra nossa querida Magali, pra todos os ouvintes da Rádio Nova Era. Um prazer, uma alegria muito grande estar aqui participando com vocês, que se encontram presentes nessa festa maravilhosa aqui no nosso parque de exposições da cidade de Uruaçu. Bom, com relação à questão das ações sociais do município, a primeira-dama, secretária de Desenvolvimento Social, a dona Márcia Pedrosa Machado, tem esse lado, né, que é o lado humanitário da situação. Então, no show de hoje, no Rio Negro e Solimões, na abertura, né, da pecuária oficial, nós solicitamos a quem nos acompanha, quem ouve a Rádio Nova Era FM, que traga um quilo de alimento não perecível, né, aqui na entrada do Parque de Exposições, para acompanhar o desfile, né, da rainha, da princesa, do rei da pecuária e principalmente o show de Rio Negro e Solimões, que me surpreendeu. Quando nós lançamos o nome de Rio Negro e Solimões, a aceitação foi maravilhosa por parte dos uruaçuenses, né, das pessoas aqui da região norte do estado de Goiás. Confesso, me surpreendeu. Eles são muito queridos realmente e eu tenho certeza que será um grande evento, um grande show. Esse quilo de alimento não perecível, essa arrecadação...
2: Vai montar a cesta para...
4: Vai, depois é selecionada, né, a montagem de cestas para as ações sociais da Secretaria Municipal de Desenvolvimento Social. Agora, não é obrigatório, tá? Porque a gente não quer que a pessoa deixe de comer, deixe de alimentar os seus filhos, a sua família, ou deixe de curtir a festa por causa de um quilo de alimento não perecível. Todos terão entrada franca, mas a gente pede encarecidamente, você que tem condição, que nos ouve nesse momento, traga aí um quilo de feijão, 2 quilos de arroz, 1 litro de óleo e assim por diante. São alimentos não perecíveis, macarrão, a gente está recolhendo todo tipo de donativo hoje aqui.
2: Mas é importante ajudar, né, Edmilson, porque não custa nada a gente ajudar uma pessoa que está precisando, uma família que está precisando, e isso é muito importante, né, trazer um quilo de alimento.
4: Olha, Betinho, não tenha dúvida disso, né, a gente acha que um quilo de alimento, um quilo de arroz, um quilo de feijão não faz falta, e faz falta. Tem muita gente que precisa realmente, que passa por problemas financeiros, problemas de dificuldade, e são atendidas essas pessoas através da Secretaria de Desenvolvimento Social do nosso município.
2: Edmilson, ó, eu deixo o espaço da Nova Era FM para te agradecer, toda a equipe da Prefeitura de Uruaçu, transmito o nosso abraço ao prefeito Machadinho, toda a equipe, e a você, que sempre recebe a gente com muito carinho. Então, um abraço com muito carinho, obrigado pela essa facilidade.
4: Quero agradecer, parabenizar vocês pela iniciativa de estar aqui acompanhando a movimentação no dia de hoje, agradecer a Magali, em nome do nosso prefeito Machadinho, está muito preocupado com o desenvolvimento de Uruaçu, né? Nós estamos aí uma gestão que está reconstruindo a cidade de Uruaçu e é muito importante que a população participe, se sinta participante desse processo, pertencimento, é isso que nós queremos, que a nossa população sinta, pertence ao nosso município, pertence à gestão pública. Então, muito obrigado e parabéns a vocês da Nova Era FM pela atitude e pela transmissão aqui hoje.
2: Obrigado, Edmilson, um abraço para você com muito carinho. Tá aí, José, a participação do nosso secretário e as pessoas aqui, nós estamos de frente agora aqui no corredor.
0: Meu chefe, viu, Ronaldo, Betinho?
2: E aí o seguinte,
0: oi. É meu chefe, o Edmilson.
2: Meu é seu chefe?
0: É meu chefe lá na prefeitura.
2: Rapaz, então é por isso que você ficou quietinho aí,
0: quietinho,
2: né?
0: Quietinho, você viu? Falei nada. Deixa um homem falar!
2: Rapaz, e o homem fala bem, você viu?
0: Você viu?
2: Edmilson. Mas é o seguinte, José, então a gente tá recebendo o pessoal. Daqui um pouquinho a gente já começa a pegar aqui. O pessoal vai passando, a família, os amigos, pra gente bater um papo. E com certeza receber o pessoal que está nos ouvindo, que está em casa, no carro, onde quer que esteja. Então a gente recebe muito carinho. Passa aqui no nosso stand, tira uma foto, a Ale já chegou por aqui, a Dani já chegou por aqui. Então a gente está esperando aí a Dilma, né, o Marquinhos, não sei se eles vão vir hoje. Mas estamos aí aguardando, ó, a família Nova Era para transmitir para você o que há de melhor da 40ª Expo Agro. 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

0: Opa, passou direto aí, Jazinha, a gente escuta essa música aí inteirinha aqui na Nova Era, a música do Eduardo Costa, Imagina Eu, porque agora...
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0: Pois é, porque agora nós vamos lá para a 40ª Expo Agro, trazer detalhes, tudo que rola, tudo que acontece. Vamos falar com o Betinho Lima, fala comigo, Betinho!
2: Boa noite, bebê, tudo bem, né? Estamos de volta. Ó, e o seguinte, a nossa diretora chegou aqui, a Magali, rapaz, toda trajada na calguel aqui, você precisa ver, viu?
0: Chique, lindona, chique, chique.
2: Mas
0: chique.
2: Eu tô com a Ana Luísa, chique, chique, chique, viu? É, eu tô aqui com a Miss Brasil Juvenil, a Ana Luísa. Ana Luísa, boa noite, prazer ter você aqui na Nova Era FM. Fala pra mim, o seu início dessa carreira linda que você quer mais linda ainda.
3: Obrigada, então, pessoal, boa noite a todos. É, minha primeira faixa, começar sobre a minha primeira faixa. Minha primeira faixa foi a do Mystic Tour 2023, que foi maravilhoso, aconteceu muita coisa. É, de lá pra cá, em 2026, eu conquistei 8 ou 9 faixas. Agora eu tô com o Miss Brasil Juvenil, mas já conquistei a faixa de pintura 2003, é, faixa do Miss Afro. Agora eu sou embaixadora do Miss Afro, embaixadora do Miss Goiás. E já fui Miss Goiás também e Miss Afro, graças a Deus. É, a minha trajetória foi brilhante e eu tenho tudo a agradecer, primeiramente, a minha mãe e a minha tia Fernanda, que sempre esteve comigo em tudo, em tudo. A faixa do Miss Brasil, eu conquistei em Recife, fui lá para Recife conquistar essa faixa e, graças a Deus, levando o nome da minha cidade, Uruaçu, e eu só tenho que agradecer. Muito obrigada.
2: Ana Luísa, daqui um pouquinho vai começar lá a escolha da rainha e da princesa. O que você falaria para essas meninas que vai daqui a pouquinho subir na passarela ali?
3: Vão com tudo, vão com força, porque todas são ganhadoras, né? Tiveram a coragem de subir no palco, mostrar sua beleza. Então só isso mostra o quão forte elas são. Então o que eu diria é, acredite no seu potencial, porque só de você estar lá, você já está ganhando. E claro que muita visibilidade para vocês e muito, e meus parabéns.
2: Tá certo, Ana Luísa, prazer falar com você, deixar o espaço da Nova Era para você convidar o pessoal para vir para cá e aproveitar, ver você também, que você está transitando aqui. Prazer receber você aqui no stand da Nova Era FM.
3: Isso mesmo, pessoal, venho para cá, tá tudo muito lindo. Quem quiser tirar foto comigo, não pode ter, porque tem gente que fala que tem vergonha de tirar foto comigo. Não precisa, entendeu? Que eu vou receber vocês com tanto carinho, assim como a Nova Era vai receber vocês. Então vem pra cá.
2: Tá certo, obrigado, Ana Luísa, pela participação. E a gente agradece com muito carinho, viu, o Juste, os nossos parceiros. 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
2: Juste, eu vou interromper um pouquinho o nosso comercial, porque chegou uma madame linda aqui, é a Dilma Brito, acaba de chegar aqui toda de bota, toda produzida, mas o vereador, né, Jonathan Fernandes. Ô Dilma, boa noite, minha amiga, chegando agora, como é que tá aí essa exposição? Você que já chegou andando aí pelos corretores aqui do parque, boa noite.
4: Betinho, boa noite ouvintes aí da Nova Era. Não, tô chegando agora, só vi o corredor central por enquanto, mas a gente vê, tá bem movimentado e a expectativa é que venha muito mais que ontem, claro, né?
2: Tem sabendo que você vinha de bota, porque você vai dançar hoje as músicas do Rio Negro e Sony Boy, isso é verdade?
4: Que vou dançar, não sei não, mas eu já tô com a sola da bota, é na palma da mão. Nossa, um grande abraço pra você, viu?
0: Valeu, Dilma Brito, tudo de bom, boa festa.
2: E o nosso vereador tá aqui também, o Jonathan Fernandes, para dar uma boa noite pro pessoal e convidar o pessoal aqui. Boa noite, Jonathan.
5: Boa noite, o Jonathan tá aí?
0: E aí, Jonathan? Fala, Jonathan. Aí gosta da festa, E é bom.
5: E esses batatas aí, como é que estão?
0: Graças a Deus, tudo tranquilo. Boa festa pra você, Jonathan.
5: Valeu, obrigado, minha amiga. A festa aqui tá bonita, o clima já tá ficando frio. Recomendo, inclusive, aos cidadãos que tragam um casaco. Eu vim pra trazer a Dilma aqui pra fazer o programa, a transmissão daqui. Tô voltando pra casa pra trocar de roupa.
0: Tá bom, tudo de bom.
2: Tá certo aí, nosso vereador, também comunicador, né, do jornal aí de 11 a meio dia com a Dilma. E aí a gente segue aqui. 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